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0: 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Educativa FM, 21 horas e 1 minuto.
2: E voltamos, você ouviu Kiss, Shout It Out Loud, Ozzy Osbourne, Over the Mountain, e antes, Pink Floyd, High Hopes. Seguindo, vamos lá, banda Quiet Riot, com a música Metal Health. É som na orelha.

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1: Já voltamos, você ouviu Crocus, música Screaming the Night, Judas Priest, Turbo Lover e Quite Right, Metal Health. Vamos lá, e seguindo com mais rock aqui na Rádio Educativa 101.9, a rádio conectada com Campinas, conectada com você que está aí nos ouvindo o Expresso do Rock aqui nesse domingão. Vamos com Megadeth, Pixels, Butthole Buyer, é som na orelha.

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1: Estamos de volta e você ouviu Rat, música Round Round, Triumph, Lady on the Line e Megadeth com Pixels, But Who's Buyer. Estamos seguindo, vamos na sequência. Sequência com um cara bem bacana, um blues bem rock aqui com o nosso amigo Steve Ray Vaughan, nosso saudoso Steve Ray Vaughan, com a música Pride and Joy. É som na orelha.

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1: E voltamos, e você ouviu Great White, música Rock Me, Judas Priest, Love Bites e Stevie Ray Vaughan, Pride and Joy. E eu fico por aqui, mais um Expresso do Rock aqui nesse domingão, pela Rádio Educativa 101.9. FM, Campinas FM, nossa rádio conectada a você. Eu fico por aqui e desejo a vocês uma ótima semana. Um abraço e é só uma vida.

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5: Boa noite, ouvinte. Eu sou o Danilo Fernandes e este é o Conexão Regional, programa da Rádio Educativa que abre espaço para os músicos de Campinas e região. Cantores, cantoras, compositores, compositoras e instrumentistas, todos têm espaço para divulgar aqui seus trabalhos fonográficos. Programa que vai ao ar diariamente, das 11 da noite às 2 da manhã. Eu começo falando sobre choro, um gênero muito importante da música brasileira, muito difícil de se tocar, muito gostoso de se ouvir. Campinas tem músicos excelentes formados aqui na Unicamp e também no Conservatório Carlos Gomes, que tocam choro e que gravam choro. Entre eles, dois grupos que eu destaco hoje, o Picadinho da Velha e a Orquestra de Choro Campineira. Picadinho da Velha se formou no curso de música da Unicamp e em 2015 gravou um CD, seu primeiro CD, o Choros de Guerra Peixe. Picadinho da Velha, formado pelo Chico Santana na percussão, Diogo Nazaré no piano, Eduardo Pereira no cavaque e bandolim, Fernando Sagawa no saxofone e Franco Galvão no violão sete cordas. Eles tiveram esta ideia a partir da audição do álbum Brasileiro Saxofone de 2010 de Nailor Proveta, no qual este grande músico aqui do interior de São Paulo, de Leme, gravou o choro Inclemência de Guerra Peixe. César Guerra Peixe, compositor que transitou muito bem entre o erudito e o popular no século XX, nasceu em Petrópolis e morreu no Rio de Janeiro. Por conta da beleza da composição e da estética distinta do choro tradicional, essa música chamou a atenção e despertou no conjunto Picadinho da Velha curiosidade por outras obras do maestro no gênero choro, com instrumentação popular. Eles foram até Petrópolis visitar o acervo da Jane Guerra Peixe, sobrinha neta e maior detentora das obras do maestro. Ela recebeu o grupo e disponibilizou partituras originais. Assim, inicialmente, o grupo Picadinho da Velha pré-arranjou 8 músicas para essa formação deles e apresentou este repertório no 7º Encontro de Choro da Unicamp, em maio de 2014, do qual estavam participando professores da Escola Portátil de Música do Rio de Janeiro, que é uma grande referência na divulgação e ensino do choro. Eles se interessaram pelo projeto e decidiram contribuir com o grupo para dar continuidade à empreitada, auxiliando nos arranjos e na execução das músicas, elevando a qualidade musical do projeto e ampliando sua margem de divulgação. Então a direção musical do CD foi do Nailor Proveta e os arranjos do Jaime Vignoli. Nós vamos ouvir justamente Inclemência, que eles gravaram, do César Guerra Peixe, que foi a música que deu aí início, né, o interesse pelos choros do Guerra Peixe. Depois nós vamos ouvir o Radamés Inátali Sesteto, grupo formado pelo compositor, pianista, arranjador gaúcho Radamés Inátali, outro dos grandes compositores eruditos populares do século XX também. E nos anos 70, o Radamés Inátali Sesteto passou a contar no segundo piano com o músico campineiro, pianista e compositor brilhante, o Laércio de Freitas, porque a Aida Inátali, irmã do Radamés Inátali, era professora, casada, com filhos, não podia viajar, não tinha muito tempo, então Radamés convidou o nosso conterrâneo aqui, o Laércio de Freitas, até numa brincadeira do Laércio, né, que ele falou aqui durante o programa, numa entrevista longa que ele nos deu, disse que o Radamés mandou partituras do primeiro piano, né, que ele queria tocar um pouco o segundo, então deixou meio na dúvida até que ponto nas gravações quem está fazendo o primeiro e quem está fazendo o segundo piano. Em 1975, o Radamés Inátali Sesteto gravou o LP Radamés Inátali Sesteto, série Depoimento, volume 2. Deste LP nós vamos ouvir Cochichando de Pixinguinha. Fechando este bloco, a Orquestra de Choro Campineira, grupo formado aqui por músicos também, a maioria deles formados na Unicamp. O Adriel Job na percussão, o Edu Guimarães na sanfona, o Eduardo Pereira no cavaquinho e bandolim, a Esther Alves de Araújo na flauta transversal e pícolo, Gustavo de Medeiros na guitarra e bandolim, João Casimiro na bateria, o Clesley Brandão, o pé de pano no trompete e flugelhorn, o Ramon Del Pino no contrabaixo e o Vinícius Corilô no saxofone tenor. Eles gravaram em 2017 o CD Orquestra de Choro Campineira Visita Laércio de Freitas. Deste CD, nós vamos ouvir a faixa Cabo Pitanga, que foi uma música que o Laércio de Freitas compôs e gravou no LP São Paulo no Balanço do Choro, que é esse disco clássico do Laércio de Freitas, lançado dia 11 de novembro de 1980, e a base do repertório do CD da Orquestra Choro Campineira foi justamente músicas desse LP, São Paulo no Balanço do Choro. Vamos ouvir então Picadinho da Velha com Inclemência, de César Guerra Peixe, do CD Choros de Guerra Peixe 2015, Radamés Inátali Sesteto com Cochichando de Pixinguinha, do LP Radamés Inátali Sesteto, série Depoimento, volume 2, de 1975, e a Orquestra de Choro Campineira com Cabo Pitanga, de Laércio de Freitas, do CD Orquestra de Choro Campineira Visita Laércio de Freitas, de 2017. Voltamos em seguida.

Nós ouvimos aqui no Conexão Regional a Orquestra de Choro Campineira com Cabo Pitanga, de Laércio de Freitas, Radamés Inhátale Sesteto com Cochichando de Pixinguinha e o grupo Picadinho da Velha com Inclemência de César Guerra Peixe. Neste segundo bloco do Conexão Regional, continuamos falando de choro. A Oficina de Cordas de Campinas, grupo de cordas formado lá por alunos de música erudita da Unicamp, gravou o CD para cordas brasileiras em 2008. Desse CD nós vamos ouvir o Choro do Fábio, composto pelo professor Rafael dos Santos em homenagem a um de seus filhos, Fábio. Depois nós vamos ouvir o grupo 4x0, grupo instrumental formado também por ex-alunos do curso de música da Unicamp, com Atlântico, de Ernesto Nazaré, do CD Choro Elétrico, de 2005, que é o primeiro CD do grupo 4x0. Na sequência, vamos ouvir Choro Bandido, grupo de choro campineiro aqui do final do século XX, começo do século XXI. Esse grupo gravou em 2001 o CD Apimentado e nós vamos ouvir Espinha de Bacalhau, de Severino Araújo. Estas três e voltamos em seguida. Música.

Nós ouvimos aqui no Conexão Regional Choro Bandido com Espinha de Bacalhau de Severino Araújo, 4-0 com Atlântico de Ernesto Nazaré e Oficina de Cordas de Campinas com Choro do Fábio de Rafael dos Santos. Neste terceiro bloco, vamos ouvir aqui algumas cantoras acompanhadas por instrumentistas aqui de Campinas. O Almir Cortes, que é um multi-instrumentista baiano que viveu aqui em Campinas por mais de 12 anos, fez mestrado, doutorado, pós-doutorado aqui na Unicamp, gravou um belo CD junto com a cantora Bel Dias em 2008. Desse CD nós vamos ouvir Senhorinha, de Ginga e Paulo César Pinheiro. Depois a cantora Ana Salvani e o violonista Eduardo Lobo com Adeus Eulina, de Catulo da Paixão Cearense, do CD que eles gravaram também, chamado Canções do Amor Distante, de 2016. A Isabel Padovani e o Ronaldo Saggiorato gravaram em 2015 o CD Aquelas Coisas Todas, e deste CD de voz e contrabaixo, vamos ouvir Contrato de Separação, de Dominguinhos e Anastácia. Estas três

Nós ouvimos aqui no Conexão Regional a cantora campineira Isabel Padovani e o contrabaixista gaúcho Ronaldo Saggiorato, com o contrato de separação de Dominguinhos e Anastácia. A cantora Ana Salvani e o violonista Eduardo Lobo com a deusa Eulina, de Catulo da Paixão Cearense. E o violonista baiano Almir Cortes e a cantora Bel Dias com Senhorinha, de Ginga e Paulo César Pinheiro. Este é o Conexão Regional, programa da Rádio Educativa, que mostra o trabalho dos músicos de Campinas e região. Neste quarto bloco, vamos ouvir o pianista Albano Salles, com Tempos Melhores, do próprio Albano Salles, que ele gravou no CD Retrato Brasileiro, de 2008. O sanfoneiro campineiro Tadeu Romano, com a música Ao Teu Lado, do próprio Tadeu, que ele gravou no CD da Reza Festa, de 2016. E o sanfoneiro baiano, radicado aqui em Campinas há 15 anos, Edu Guimarães, com Maxixe Dongueiro, do Edu Guimarães, que ele gravou no CD Memórias do Brasil pela Sanfona, de 2018. Vamos ouvir estes três e voltamos em seguida aqui no Conexão Regional.

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Nós ouvimos aqui no Conexão Regional Edu Guimarães com Maxixe Dongueiro, do Edu Guimarães, Tadeu Romano na sanfona com Ao Teu Lado, do próprio Tadeu, e o pianista Albano Salles com Tempos Melhores. Neste quinto bloco do Conexão Regional, vamos ouvir agora algumas cantoras que estão sempre aqui presentes na cena musical campineira. Uma das mais famosas, a Bruna Volpe. Nós vamos ouvi-la cantando o nosso enredo do Daniel Romaneto, do CD mais recente da Bruna, Contrariando a Regra, de 2018, onde ela gravou apenas sambas. Depois vamos ouvir Mayra Guedes e os Baloartes, também um grupo aí de samba, com Retranca, de Diogo Nazaré e Nelson Dias. Fechando o bloco, a cantora Andréia Preta com Na Cachaça, composição da própria Andréia, que ela gravou no CD Doce de Salgar, de 2015. Vamos ouvir essas três e voltamos em seguida.

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0: Nós ouvimos aqui no Conexão Regional as cantoras Andréa Preta com Na Cachaça, da própria Andréa Preta, Mayra Guedes e Os Baluartes com Retranca, de Diogo Nazaré e Nelson Dias, e Bruna Volpe com Nosso Enredo, do Daniel Romaneto, grande cavaquinista. Que máscara, né, Daniel? Neste sexto bloco, continuamos ouvindo cantoras campineiras como a Catina de Luna, que abre este bloco com Lamentos, de Pixinguinha e Vinícius de Moraes, que ela gravou em 2015 no CD Lado B Brazilian Project, gravado lá em Los Angeles, onde ela vive há muitos anos, ao lado do seu marido, o grande pianista venezuelano de jazz, Otimaro Ruiz. Depois vamos ouvir a Anabela, cantora curitibana radicada aqui em Campinas há mais de 20 anos, com Casa do Coração, uma música de Moacir Luz e Roberto Didio, do CD Pé de Vento, de 2012. E a cantora campineira Helena Porto, com Trecheiros, de Zé Siqueira e Silo Sotil, que ela gravou no CD A Cidade e Seus Compositores, de 2012. Vamos ouvir essas três e voltamos em seguida.
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Nós ouvimos aqui no Conexão Regional a cantora campineira Helena Porto com Trecheiros, de Zé Siqueira e Cilo Sotil, Anabela com Casa do Coração, de Moacir Luz e Roberto Didio, e Catina de Luna com Lamentos, de Pixinguinha e Vinícius de Moraes. Neste sétimo bloco, vamos ouvir alguns cantores de Campinas. Um bastante famoso, Diego Moraes, que participou do programa Ídolos, foi vice-campeão. O campeão a gente já não lembra, mas o Diego continua firme aí na batalha, já viveu no Rio, em São Paulo, já passou uma temporada nos Estados Unidos. Diego Moraes gravou em 2010 o CD Meus Ídolos, e desse CD nós vamos ouvir Atrás da Porta, de Chico Buarque e Francis Raime. Depois, Rodrigo Duarte, cantor, compositor, violonista, com a música Devagar com a Dor, de Rodrigo Duarte e Pedro Marques, que ele gravou no CD Vias de Encontro, de 2014. E fechando este bloco, Guga Costa, com História de Pescadores, de Dorival Caymmi, do CD Delírico, O Mundo Oceano. Vamos ouvir esses três e voltamos em seguida.

Nós ouvimos aqui no Conexão Regional Guga Costa com História de Pescadores e Dorival Caymmi, Rodrigo Duarte com Devagar com a Dor e Diego Moraes com Atrás da Porta de Chico Buarque e Francis Raime. Neste oitavo bloco, vamos ouvir um pouco de blues produzido aqui em Campinas, uma banda de blues que existiu aqui em Campinas no final do século passado, começo deste século XXI, foi a Mojo Express. Desta banda que gravou o CD Mojo Express ao vivo em 2002, vamos ouvir Hoochie Coochie Girl, de Willie Dixon. Na sequência, o Paulo Gazella, que participou da Mojo Express, mas já em carreira solo, lançou em 2011 o CD Singing Good Old Songs with Good Old Friends. Desse CD, vamos ouvir Rising with the Sun, do Paulo Gazella e do Eduardo Rosa. Fechando o bloco, o guitarrista cantor Felipe Bipão com I Just Want to Make Love to You, de Willie Dixon, do EP Every Day I Have the Blues, que o Bipão lançou em 2014. Vamos ouvir esses três e voltamos em seguida.

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0: 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Educativa FM, uma hora e cinco minutos.

Nós ouvimos aqui no Conexão Regional o guitarrista e cantor Felipe Bipão com I Just Want to Make Love to You, de Willie Dixon, Paulo Gazella com Rising with the Sun, do Paulo Gazella e Eduardo Rosa, e Mojo Express com Hoochie Coochie Girl, de Willie Dixon. Neste nono bloco, misturamos um pouco do blues com o rock and roll e vamos ouvir o guitarrista campineiro Rick Furlani com Locomotiva 106, do Fernando Fitch, que ele gravou no CD Talking, de 2011. O Fabiano Negri, grande vocalista aí de bandas de rock históricas aqui de Campinas, o Fabiano lançou em 2015 o CD Maybe We'll Have a Good Time for the Last Time. Deste CD nós vamos ouvir a composição do Fabiano Negri, Enemies. E fechando o bloco, temos a banda Spin-Off com a música Jogo, do Wellington Silva, do CD O Culto à Ciência, de 2009. Vamos ouvir essas três e voltamos em seguida.

0: Você lembra como era o antigo? Hein?
1: Eu lembro.
0: Mas você fez com uma notinha só, ficou tão murchinho.
1: Ah, tá.
0: É isso mesmo. Manda pau, manda pau.

0: Ai, que vontade de tomar uma Coca-Cola. Tá me deixando seco.
1: Esse cara, bicho, quando ele encana, ele fala de cada em 5 em 5 minutos, cara.
0: Ai, minha boca tá...
2: Tá amarrada.
0: O Orlan vem de lá aqui de Rio Claro pra tomar uma Coca-Cola também.
1: Amanhã...
0: Não, amanhã não vai ter Coca-Cola. Amanhã é sexta-feira. Não é dia de feijoada, não.
2: Hoje é sexta-feira.
0: É uma coisa assim, não tô entendendo mais nada. Eu acho que o ataque tá um pouquinho adiantado, não tá?
2: Não, tá dentro dos padrões.
0: Dentro dos padrões?
2: É. Se tiver, ó, coisa de um culionésimo.
0: Então vamos arrumar esse culionésimo. Pera aí, abre lá, ó, o menino quer falar.
1: Ouve sem metrônomo, cara, porque não vai ter... É tempo frio ali, mais ou menos.
0: Ah,
1: até dá um pouco... Senão fica muito reto.
0: Ricardo, você me convenceu.
1: É, porque...
0: Batatas fritas.
1: Vai ouvir sem esse clock.
2: Senhor?
1: É a vez do Orlan?
0: Orlando, Caio Pinto?
1: Tô liberado, chefe?
0: Espera um pouquinho só, chefe, eu achei mais um buraco aqui.
1: Essa aí.
0: Se você puder vir fazendo...
3: O que eu tava fazendo antes?
0: É.
3: Tá.

0: talento?
1: É, não é bem limpa, né? Vamos gravar de teste, assim. Vou fazer uma vez com timbre, depois vou fazer uma outra um pouco mais suja. Vou ouvir aí pra ver como é que fica.
0: Falou.
1: Se não for incomodar demais.
0: Ah.
1: Fazer um
0: incomodado,
1: riff mais...
0: ficava sua avó. Que parte da música?
1: É depois que para o...
2: É a parte do Slayer, né?
1: É,
0: depois que para o Picatrouxa ali. Então tá. Travando.

0: Vamos gravar outro Slayer contra o Timber pra você vir ouvir, hein?
1: Vamos fazer um pouquinho mais... Eu acho que esse vai rolar mais, né?
0: Eu
1: mais
0: limpinho, assim. Mas vamos gravar, porque a gente gosta de gastar HD.

Nós ouvimos aqui no Conexão Regional banda spin-off com Jogo, de Wellington Silva, Fabiano Negri com Enemies, do próprio Fabiano Negri, e Rick Furlani com Locomotiva 106. Neste décimo e último bloco do Conexão Regional, vamos dar espaço aqui a violeiros da nossa cidade. O João Arruda é o mais jovem violeiro, cantor, compositor, produtor cultural de Campinas. Ele lançou em 2007 seu primeiro CD, o Celebra Sonhos. O João Arruda começou tocando na Orquestra de Viola Caipira de Campinas e depois foi seguindo aí sua carreira solo. João Arruda lançou este CD Celebrações em 2007 e desse CD nós vamos ouvir a música Pedra Branca, de João Mendes. Na sequência, o Paulo Freire, grande violeiro que veio de São Paulo, se radicou aqui em Campinas há mais de 20 anos, casado com a cantora Ana Salvani, e ele lançou o primeiro CD também. Estamos ouvindo aqui músicas dos primeiros CDs de cada um desses violeiros, do João Arruda, que foi o Celebrações de 2007, e do Paulo Freire, o CD Rio Abaixo, Viola Brasileira, de 1995. Nós vamos ouvir Mosquitão. Fechando este bloco e o programa, o violeiro Levi Ramiro, que viveu mais de 20 anos aqui em Campinas. Nós vamos ouvir Folia dos Duarte, do Levi Ramiro, do CD Maracanãs, também primeiro CD do Levi Ramiro, que foi gravado aqui em Campinas e lançado em 1997. Vamos ouvir esses três violeiros e voltamos em seguida para encerrar o programa.

0: Nós ouvimos aqui no Conexão Regional os violeiros Levi Ramiro com Folia dos Duartes, do próprio Levi, Paulo Freire com Mosquitão, do próprio Paulo Freire, e João Arruda com Pedra Branca, do João Mendes. Pois bem, este foi o Conexão Regional. Espero que vocês tenham gostado da seleção. Eu volto a partir das 11 da noite com mais um Conexão Regional aqui na Rádio Educativa. Valeu, até lá, um grande abraço.
1: 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FM, 1 hora e 57 minutos.

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1: Bom dia! Bom dia, Campinas! Bom dia, região metropolitana de Campinas! Bom dia, sul de Minas! Bom dia, norte de Minas! Bom dia, Brasil! Bom dia, meus queridos ouvintes aqui da Rádio Educativa, né? 101,9, conectado com Campinas e com você. É com o coração cheio de gratidão que a gente se encontra mais uma vez aqui no Bom Dia Viola. É, eu sou o Edis Cruz e com a direção de Marcos Lodge, nós vamos juntos até às 7 da manhã com muita prosa boa, muita moda boa. Mas antes de tudo, vamos elevar nosso pensamento e fazer uma oração bem singela, daquelas que saem do fundo da nossa alma. Eu peço que todos abaixem suas cabeças, ou levante, tire o seu chapéu e vamos agradecer a Deus por mais essa manhã. Senhor Deus, Pai de bondade, nesse dia 11 de maio de 2026, a gente vem aqui agradecer, Senhor. Agradecer pelo dom da vida, por mais essa madrugada que se transforma em manhã. E por todas as oportunidades que o Senhor nos dá todos os dias. Obrigado, Deus. Obrigado pela oportunidade de recomeçar, né? De plantar uma semente, de estender a mão ao vizinho, de buscar o pão com alegria. Obrigado, Senhor. Obrigado pelo sol que nasce no horizonte, pela viola que chora e alegra o coração do povo, e por cada um que está nos ouvindo agora, nessa manhã de segunda-feira gelada, 11 graus lá fora. É, cheguei aqui e já estava ali marcando, o ponteiro marcando 11 graus. Quero agradecer de coração a nossa audiência querida, é, que nos acompanha com tanto carinho. Um salve especial para todos vocês, viu, gente? Obrigado pelo carinho de todos vocês que estão aqui de manhã fazendo companhia. Vocês são a razão do nosso trabalho, né? São a família que a gente encontra no rádio, fazendo a estrada ficar mais curta e o trabalho é na roça mais leve, viu? Que Deus abençoe cada um de vocês e suas famílias. Eu peço que Deus cubra vocês com um manto sagrado. Hoje, ao olhar no calendário e ver 11 de maio de 2026, a gente reflete sobre a importância de ver em um mundo que respeita a diversidade religiosa, né? Que bom que a gente pode estar aqui, cada um com sua fé, do seu jeito de crer, de todos se respeitando, né? O Bom Dia Viola acredita nisso, gente. Cada um pode e deve professar a fé em que acredita, porque o que importa mesmo é o amor ao próximo, é a paz no coração. Respeitar a crença do outro é respeito pela própria criação de Deus. Que esta segunda-feira seja leve, produtiva e cheia de bênçãos. Vamos em frente, com fé e esperança e muita viola. Bom dia! Ô, coisa boa! Vamos acordar, gente! Agora 4h03, vamos começar o dia. Eu já sei que tem muita gente que já tá no pé do eito faz muito tempo, não é, Araújo? Araújo fala que tá no pé do eito logo cedinho, né? Mas eu quero mandar um bom dia carinhoso também pro meu amigo Paulo Roberto. Esse menino, ele ajudou a abrir as porteiras. Paulo Roberto mandou mensagem 2 horas e 42 minutos. Eu já tava chegando na rádio e o Paulo Roberto tava mandando recado para nós. Bom dia, meu irmão. Deus abençoe seu dia com muitas coisas boas aqui, viu? É, quem tá aqui comigo também é o Darciso. Oi, Darciso. Bom dia. Deus abençoe seu dia, viu? Ele falou, diz, toca Agnaldo Timóteo. É, mamãe, para todas as mães. Ó, isso aí, o Darciso já tá pedindo um bom dia carinhoso para todas as mães. Ontem foi o dia das mães, né? Vou tocar assim. Ah, quem me pede uma moda boa também, cedinho, é o Adriano, né, Adriano? Adriano sempre pedindo aqui, falou, oi, diz, é, bom dia, sou Adriano de Cosmóvel, vim desejar uma semana abençoada para todos nós, que Deus nos abençoe e nos ilumine. Diz, manda um abraço pro meu irmão Francisco. Ô, Francisco, abração para você, viu? E toca Chitãozinho Chororó, Ave Maria, na primeira versão, por gentileza. Ô, eu vou pegar aqui, porque eu peguei essa outra versão da Ave Maria para você, e achei que você ia gostar, mas eu vou buscar outra aqui e depois eu toco para você, viu? Muito obrigado pelo carinho. Quem tá aqui comigo também? O Adilson Firmino. Oi, Adilson, bom dia. Bom dia, meu amigo. Deus abençoe você, viu? Com muitas coisas boas aí na sua vida, viu? Que o Senhor Deus ilumine os seus passos, os caminhos. Que tenha uma semana abençoada aí para você, viu? José Dantas, meu querido amigo, bom dia. Ele falou, bom dia, Diz Cruz. 11 graus agora em Sumaré. Um ótimo início de semana a todos. Se puder, Diz, toca Sete Irmãos pro Jacó e Jacozinho. Vou tocar para você. Aguenta aí que você já vai ouvir Jacó e Jacozinho, viu? É muito bom ter você aqui comigo todas as manhãs, viu? Quem tá aqui comigo também? O José do Carmo Matias. Oi, Zé. Bom dia. O Zé tá mandando um bom dia carinhoso aqui para nós. Ele falou, bom dia. A vida não é tudo, a vida não é sobre ter tudo, é sobre agradecer o que já temos, é seguir com fé no que ainda vem. É verdade, Zé, todo mundo precisa pensar nisso. E mandou um áudio para nós aqui, vamos ouvir. Bom dia, Zé, seja bem-vindo.
2: Bom dia, De Cruz, que é ótima segunda-feira, que Deus abençoe e te ilumine sempre.
1: Amém.
2: Como passou o dia da mãe com a mamãe?
1: Graças
2: passou
1: a Deus.
2: Tudo bem?
1: Graças a Deus.
2: E ela também? Tá,
1: graças a Deus.
2: É um ótimo dia.
1: Obrigado, Zé.
2: Abençoado, que Deus proteja tudo bem sempre.
1: Amém.
2: Toca a música do Chico Rei do Paraná, Leão Domado, pra mim, por favor.
1: Opa, toco sim. Ô, meu amigo, falar pra você, passar com a minha mãe foi a coisa mais gostosa que Deus pode me presentear, viu? Esses dias minha mãe tá bem, graças a Deus. E eu tenho que agradecer a ele todos os dias pela mãezinha que ele me deu. Ela tá bem, graças a Deus. Obrigado, José. Obrigado por você ter perguntado por ela, viu? Deus te abençoe sempre. Muito obrigado mesmo. É muito bom saber que você tá aí todas as manhãs pedindo com a gente, né? Essas modas bonitas que a gente tem aqui. Na verdade, esses carinhos, né? Além das modas que você pede, você me pede essas coisas tão bonitas que eu quero agradecer, viu? E agradecer porque você fala da nossa mãezinha. É muito gostoso saber que a gente tem esse carinho de vocês, né? De lembrar das pessoas que a gente ama muito, viu? Obrigado, viu? Obrigado demais mesmo. Muito bom saber que vocês estão aí compartilhando da gente, né? Essa coisa gostosa, né? Que a gente recebe aqui de vocês, viu, gente? Muito obrigado. Obrigado mesmo pelo carinho. Obrigado por essa amizade gostosa que a gente recebe aqui de vocês, viu? Obrigado mesmo. Nós vamos tocar umas modas boas. E daqui a pouquinho a gente volta. Ó, Adriano, essa aqui é a versão, mas amanhã eu ponho outra versão pra você, que é outra versão. Nós tivemos um problema, eu precisei retirar. Mas vamos tocar essa aqui pra você. Amanhã ela toca de novo. Obrigado, bom dia!

0: 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Bom dia! Bom dia para você que está acordando agora. Bom dia para você que já acordou às 4 horas, né? Que acordou antes das 4, né? O amigo, meu amigo Paulo Roberto, que já está no pé do 8 faz tempo, né? Já pegou o caminhão e já está seguindo a vida. Bom dia para o paizão também, provavelmente já está no pé do 8 também, Roberto Olímpio, bom dia. Se você quiser participar, como esse pessoal sempre participa, é só você mandar um WhatsApp aqui para o nosso 19 994780062. Vou repetir, 19 994780062. Você pode também acessar o nosso site educativa.campinas.sp.gov.br ou baixar o nosso app lá na sua lojinha de aplicativo Educativa Campinas, e você leva a nossa rádio para onde você quiser, na palma da sua mão. Se quiser vir tomar um cafezinho, também pode. Estamos localizados aqui na Avenida Andrade Neves, 2158, aqui bem do ladinho, bem pertinho da Torre do Castelo, viu? Bom dia, pessoal. E ó, já chegando aqui mais gente que tá acordando e tá mandando mensagem para nós, né? Antes eu quero mandar um bom dia carinhoso para minha amiga Edna, que tá sempre acordada. Ela acorda cedinho, antes do galo cantar, ela já acorda, já faz o cafezinho. Ou muitas vezes eu abro o programa, ela tá fazendo o cafezinho. E logo depois ela manda mensagem pra gente pra dizer que ela tá ali do ladinho ouvindo a gente. Outra menina que eu gosto muito, que ela me manda mensagens, é a Rosânia. Oi, Rosânia, bom dia. Bom dia, que Deus abençoe sua semana, viu? Com muitas coisas boas. Um bom dia carinhoso também vai para minha querida Alessandra. A Alessandra também está aqui todos os dias mandando mensagem para a gente, né, Alessandra? Bom dia, que Deus abençoe seu dia, viu? É muito bom saber que vocês estão aí. Ah, e ó, olha, chegou uma mensagem aqui no Instagram que fala assim para mim. É o seu Antônio, lá de Paulina, né? Ele falou: oi, Dia, já estou no ponto de ônibus para pegar o fretado. Ô, seu Antônio, Deus abençoe o senhor, viu? E quem mandou também a mensagem foi a Dona Maria, de Arthur Nogueira. Ela falou assim: oi, Edis, ela tá mandando um oi para a Nora, que vai ganhar um bebê. Que bênção, viu, Dona Maria? Que Deus abençoe todos vocês aí, viu? Gente, sabe o que é lindo na vida do trabalhador? É a gratidão, né? A gente reclama do cansaço, mas tem tanta gente que gostaria de ter forças para trabalhar e não tem, não é? Se você está acordado, se você tem saúde para labutar, já é motivo de só para agradecer, viu? Não deixa de agradecer a Deus por todas as coisas boas que Ele nos dá, não. Ó, amanhã gelada dessa, e gostoso, né? Saber que Ele está ali do nosso lado, mandando mensagem carinhosa para a gente. Quero mandar um bom dia carinhoso também e que a semana seja abençoada para o meu amigo Adilson. Ô, Adilson, bom dia, meu amigo. Já está esperando para ir para a academia para treinar? Que Deus abençoe seu dia, viu? Com muitas coisas boas aí na sua vida, para sua família, sua esposa e seus filhos, viu? Muito obrigado pelo carinho de sempre. Sempre bom tê-lo aqui comigo, viu? Ouvindo o nosso programa. Abraço para você. Adilson, lá do Jardim Paulsurama, viu? Muito obrigado. Quero mandar um bom dia carinhoso também pro Theo. O Theo tá aqui mandando: oi, diz bom dia, que nossa semana seja abençoada por Deus. Toca aí para nós, filho pródigo, Bruno e Marrone. Ô, Theo, vai ouvir já. Aguenta aí que você já ouve. Minha irmã acordou cedo hoje, né, minha irmã? Bom dia. Ela adorou a Ave Maria. O Adriano tá sempre pedindo. Agora eu tô... Na hora que terminar o programa, eu vou procurar a outra versão para ele, para tocar para ele. E quero agradecer cada um de vocês que manda mensagem. Ah, o Zibim também tá aqui mandando mensagem para nós, né, Zibim? Bom dia. Que Deus abençoe seu dia, Zibim. Vamos lá. O que o Zibim tá mandando para nós aqui? Bom dia.
1: Bom dia.
0: Bom dia.
1: Cheguei um dia, uma segunda-feira, uma manhã, uma madrugada.
0: Amém.
1: Meu amigo Adis Cruzes.
0: Isso, tamo junto.
1: Mano, aqui é o Zibinho já no Pedro Eito. Mano, lá com o Mano Paulo. Mano Pingo no Pedro Eito, lá na Batalha Dura da Luta da Vida. Já cheguei pra ver as portas da sala aí. Mais um dia, uma segunda-feira, meu
0: amigo. Amém.
1: Cheguei pra ficar,
0: meu. Com a graça de Deus.
1: Zibinho, mano, bora, meu amigo. Deus abençoe essa madrugada.
0: Amém.
1: A todos aí, essa madrugada, a todos os ouvintes. Bora, meu amigo. Bora, cheguei chegando, meu amigo.
0: Bom dia, Zibim. Que Deus abençoe seu dia, viu, meu amigo? Muitas coisas, mas muitas coisas boas aí pra você, viu? A minha querida Edna tá mandando mensagem pra nós aqui, né, Edna?
2: Bom dia. Você falou certinho. Tô fazendo um cafezinho. Mas eu já ouvi você desde o começo, tá bom? Ai, Edi, você me deixa tão feliz sabendo que eu posso contar com você todo dia.
0: Todo dia. Muito bom.
2: Ah, então toca alguma coisa boa pra mim. Tipo Gemiltinho, Mariozão. Sei lá. Qualquer coisa boa, tá
0: pode,
2: bom, meu
0: amigo? Pode deixar.
2: Um bom dia, uma boa semana. Que Deus te abençoe grandemente, tá?
0: Amém.
2: Beijo.
0: Beijo, obrigado pelo carinho, viu? É sempre bom ter você aí com a gente, viu? Vamos tocar um modão bom aqui pra você, que eu sei que você gosta muito. E nós vamos alegrar essa manhã sua, viu? Deixa comigo, já vou tocar já um modão bom aí pra você, viu? Quem tá aqui com a gente também, que tá mandando mensagem. Ô, meu amigo Jorge Bonfá, bom dia, Jorge. Vamos acordar, Jorge. Deus abençoe seu dia, viu? E aproveita e manda um bom dia carinhoso lá pra Januara, norte de Minas. Mas aqui em São Paulo ainda, né? O José Geraldo, que é de Januário, ele falou que estava em São Paulo. Não sei se ele já foi para Minas, acho que não. Ele continua por aqui, por São Paulo, né? Que Deus abençoe todos vocês, viu, gente? É muito bom saber que eu tenho a companhia de vocês aqui todas as manhãs. Então, vamos tocar as modas boas? E daqui a pouquinho a gente volta. Agora 4h31, bom dia.

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1: Educativa Campinas, agora 4h55. Vamos levantar, gente. Bom dia.
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1: Agora em Campinas, 4h59. Bom dia.

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3: 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Gente, imagine a gente ali na beira do fogão de lenha, com o cheiro do café passando, né? E o silêncio da manhã ainda tomando conta, né? É assim que eu chego hoje, na sua casa, no seu sítio, no seu rancho, com respeito de quem tira o chapéu para entrar, antes de qualquer coisa, né? Vamos agradecer? A gente agradece a Deus por todas as coisas boas que Ele nos dá, né? Senhor, obrigado por esse novo dia, obrigado pela cama que nos acolheu, pelo travesseiro onde a gente descansou a cabeça e pela oportunidade de acordar mais uma vez, né? Abençoa a mão de quem planta o nosso alimento e de quem cuida da terra. Cuida de quem está passando por dificuldade, Senhor, e dá força para quem está sozinho. Hoje, a gente saiba enxergar o milagre das coisas pequenas, viu? É isso aí que a gente precisa. E toma um golinho de café aí, é isso aí. E pode me oferecer também, que eu vou gostar muito de tomar esse cafezinho com você aí, viu? Vamos tomar esse cafezinho em pensamento, viu? É isso aí, a gente pode estar junto, mesmo estando separados assim, não separados, nós estamos conectados pelas ondas do rádio, né? Eu aqui e você aí. A gente faz companhia um pro outro. Ninguém solta a mão de ninguém não, viu? Estamos juntos aqui e desde as 4 da manhã nós estamos aqui levando para você o melhor da moda. E se você quiser participar com a gente, manda mensagem pro nosso WhatsApp, que é o 19 994780062. Vou repetir. 19 994780062. Você pode também acessar nosso site educativa.campinas.sp.gov.br ou baixar o nosso app lá na sua lojinha de aplicativo Educativa Campinas e leve nossa rádio para onde você quiser. É bom saber que você está aí. Pode também vir tomar um cafezinho com a gente aqui na Avenida Andrade Neves 2158, aqui bem pertinho da Torre do Castelo. Coloca aí pega seu agasalho, porque hoje tá frio, gente, 11 graus, pode pegar seu agasalho e vir tomar um cafezinho bem quentinho aqui comigo. Será muito bem-vindo, viu? Eu aproveito e mando um bom dia carinhoso pra minha amiga Cacilda. Oi, Cacilda. Bom dia, minha querida. Ótima semana pra você, viu? Ela mandou assim, diz, ótima segunda e que sua semana seja muito abençoada. A sua também, mulher. Deus abençoe você com muitas coisas boas, viu? Agradeço demais seu carinho. O Tonhão também apareceu aqui, né? O senhor Antônio Perandré mandou o seguinte: desejo a você um bom dia cheio de luz e de bênçãos. Fique com Deus. Você também, Tonhão. Deus abençoe você, viu? É muito bom saber que você está aí, viu? Obrigado pelo carinho de sempre. O que mandou? Bom dia, diz que o nosso dia seja abençoado por Deus. O que seria de nós se não fosse você alegrando o nosso dia? Gostaria de ouvir a música Telefone Mudo. Ofereço a todos os ouvintes. Obrigado. Deus abençoe seu dia. Odina, da VB. É isso aí. Terminal Barão Geraldo. Ô, VB3, Terminal Barão Geraldo. Ô, Odina, bom dia, minha querida. Obrigado, viu? Obrigado pelo carinho. É sempre bom saber que você tá aí todas as manhãs também trazendo a alegria da sua presença aqui com a gente, viu? A mesma alegria que você fala que eu levo para você, você também traz para mim. Essa alegria de saber que você está aí ouvindo as modas, ouvindo os caos aqui que a gente conta, né? Então agradeço demais seu carinho, viu, Dina? Obrigado mesmo. Vou tocar para você já, essa música é bonita. Vamos acordar o povo com essa música aí, né? Deixa aqui que já você vai ouvir essa música bonita, viu? É a Odina da VB3, Terminal Barão Geraldo. Bom dia. Meu querido amigo Renato Carvalho disse assim, ó: se você pensar muito no dia de ontem, perderá a maior parte do dia de hoje. Desfrute a simplicidade da incerteza da vida. Aproveite o amor que a vida lhe oferece todos os dias. Ignore os pensamentos pessimistas. Seja feliz do seu jeito. Bom dia. Ô, Renatão, Renato Carvalho, meu querido amigo, obrigado pelo carinho dessas belíssimas palavras, viu? Abraço para você. Dino Palma, meu querido amigo, Dino Palma, dizendo o seguinte: bom dia. Que o amor de Jesus toque seu coração e te traga esperança renovada. Amém, Dinão. Abraço para você, viu? Ô, Dino, precisa passar aqui e tomar um café, pra gente prosear um pouquinho, né? Obrigado pelo carinho. Meu querido Paulo, o Paulo tá mandando o seguinte, ó: um coração cheio de gratidão garante uma vida cheia de vitórias. Bom dia. Ô, meu amigo, obrigado, viu? Obrigado pelo carinho de sempre. Meu querido amigo Jorge Bonfá e os bombadão lá da academia, viu? Tá todo mundo fortinho, né, Jorge? Ô, povo bom, hein? Certo, todo mundo com os bração fortes, peitão empinado. Que Deus abençoe essa galera toda aí, viu? Um abraço pra todos vocês aí, dessa academia que tá dizendo aqui atrás, por um mundo mais saudável. Eu tô precisando fazer os exercícios, Jorge. Ultimamente, esses dias, eu tô meio relaxado. Relaxado não, tive que levar minha mãe em médico. Corre daqui, corre dali, faz um trabalho aqui, outro ali. Acabei a semana passada nem um dia sem ir na academia. Já tô sentindo falta, viu? Abraço para você aí, viu, Jorge? Toda a galerinha. Aproveita e manda um abraço para Sueli Bonfá, para a filhona, para os netinhos, pro genro. Abraço carinhoso para todos os funcionários da Lime Bonfá e pro Benê, especialmente pro Benê e pro Sandrão, viu? Obrigado pelo carinho de sempre. Sempre bom ter você aqui, viu, Jorge? Amigo querido. O Jorge é daqueles caras que a vida dá de presente pra gente amizade, viu? É um empresário de sucesso, cara simples, gente boa. E eu desejo tudo de bom que a vida puder dar pra esse rapaz, porque só do jeito que ele trata a gente quando a gente vai lá na empresa dele, não tem preço, viu? Tem coisas na vida que não é dinheiro, né, Jorge? E você é esse tipo de cara, viu? Esse cara é gente boa, é de bom coração e que eu tenho o prazer de chamar ele de amigo, viu? Agradeço mesmo a Deus pela sua vida e da toda a sua família. Meu querido José Carlos Rossi, bom dia, meu irmãozinho. Ele mandou o seguinte: tenha uma semana abençoada de sucesso sempre com esse lindo programa. Se der, toque Amargurado, com Christian Ralph, com a participação de Tião Carreiro. Ofereço a você e a todos os queridos ouvintes. Aô, meu querido, vai ouvir, eu adoro essa música, viu? Como diz João, eu falo que Tião Carreiro, as músicas dele falava de amor, um amor verdadeiro, né? E é lindo aquele refrão que ele fala assim: o que é feito daqueles beijos que eu te dei? Aquele amor cheio de razão, que era cheio de emoção, que era razão do nosso querer. Ô, coisa boa, né? Vou tocar pra vocês, Zé, já você ouve essa música bonita. Meu querido amigo Dino Palma falou o seguinte: vou passar sim, tenho sido muito corrido. Assim que der, eu passo por aí e te aviso antes. Bração. Opa, abração pra você. Foi um prazer receber você aqui, viu? Obrigado pelo carinho. Então, gente, depois desse povo todo aqui mandando mensagem carinhosa pra gente, vamos tocar moda boa pra esse povo. Vamos alegrar amanhã desse povo com essas modas boas. Essa pra Odina, lá da VB3 em Barão Geraldo. Bom dia, Odina. Que Deus abençoe seu dia, viu? Agora, 5:11.

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1: 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E se quiser passar por aqui para tomar um café, pode vir. Estamos localizados aqui na Avenida Andrade Neves, 2158, aqui bem pertinho da Torre do Castelo, viu gente? Passa aqui, vem tomar um cafezinho com a gente, será muito, mas muito bem-vindo, viu? Gente, silencia um pouquinho aqui comigo. Olha o vento lá fora, escuta o barulho da natureza. É Deus conversando com a gente, independente do seu credo, viu? Hoje eu quero pedir para o Divino Pai Eterno, para Nossa Senhora Aparecida, para todos os orixás e para os anjos da guarda. Protejam quem acorda antes do sol para tirar o leite. Guardem quem viaja nas estradas de terra e iluminem quem está perdido. Que a nossa fé seja maior que qualquer dificuldade. Bom dia! Au, coisa boa! Nós somos a Educativa Campinas FM 101,9. Eu sou Edis Cruz e o nosso Bom Dia Viola está no ar com muita coisa boa, muita moda boa, muita prosa boa e a participação do ouvinte, que é melhor ainda, né? Quero agradecer ao meu amigo, olha só, o Ailton lá de Urubici, Santa Catarina. Ele falou: diz, bom dia, aqui tá 1 grau, meu Deus do céu, tá tudo congelado. Amanhã cedo mando fotos, porque só amanhece depois das 6h30. Abraço. Imagino como é que tá isso aí, viu, Ailton? Deus abençoe você, meu querido. Aqui tá 11 aí e já tá frio. Imagina aí, 1 grau. Meu Deus do céu, o negócio tá gelando mesmo. Meu amigo Salvador. Oi, Salvador. Bom dia. Boa semana pra você, meu irmão.
2: Bom dia, Deus.
1: Bom dia.
2: Aqui é Salvador. Tudo bem?
1: Opa, melhor. Rapaz, agora.
2: O tempo mudou hoje. Tá frio?
1: Tá frio.
2: Pelo costume que a gente tinha esses dias atrás, hoje gelou bem.
1: Gelou,
2: mas
1: viu?
2: Tá ótimo. Estou eu aqui para te desejar uma ótima semana.
1: Amém.
2: Falou, meu amigo. Deus te abençoe.
1: Amém.
2: Fica com Deus.
1: Com Deus também, meu irmão. Deus abençoe. Obrigado, viu, Salvador? Sempre bom receber a sua mensagem logo de manhã. Meu querido Tatu Taxista, bom dia.
3: Olá, bom dia, Edis Cruz. Oh, bom dia. Olha a hora, amigo. Tudo bem por aí, Edis Cruz?
1: Graças a Deus.
3: Que a paz do grande Deus, o amém. Amor do Espírito Santo esteja contigo e todos os ouvintes da Educativa.
1: Amém.
3: 101,9. A emoção no ar. Alô, Campinas!
1: Alô!
3: Meu amor, bom dia!
1: Bom dia!
3: Tatu Taxista, abraço, amigo! Boa semana!
1: Alô, meu amigo! Deus abençoe você, viu? Com essa animação toda que você começa a semana, é bom demais saber que você tá aí com a gente, viu? Obrigado pelo carinho, viu, Tatu? Abração pra você, viu? Quem tá aqui também mandando mensagens carinhosíssimas é o meu querido Toninho. Oi, Toninho, bom dia.
4: Bom dia, Edir Cruz.
1: Bom dia.
4: É Toninho da Tuba.
1: Bom dia. Mandar
4: um abraço pro Reginaldo, minha irmã Itupeva, Ronaldo Taxista, Rony, pai e a mãe. E eu... A mãe, o pai. E o Salvador.
1: Opa,
4: Tonhão.
1: Obrigado.
4: Carlos. É, aqui tá 10 graus.
1: Eita!
4: Uma manhã bem fria.
1: Imagina.
4: Mas tudo de bom. Sarrado, mais uma segunda-feira.
1: Abençoado.
4: Graças a Deus.
1: Amém. Ô, Toninho, obrigado, viu? Aí tá mais frio do que aqui ainda, Toninho. Meu Deus do céu. Que coisa de louco. Resolveu ver o frio tudo pra nós agora? De uma hora pra outra, né? Obrigado pelo carinho.

Viu? Ô, gente, vamos tocar umas modas boas pra esse povo. Daqui a pouquinho a gente volta com o Prozinha Montantinho. Agora, 5 horas e 36 minutos. Bom dia. Vamos de Vitor e Léo, Deus e Eu, no Sertão. Bom dia.

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1: Agora em Campinas, 5 horas e 50 minutos. Bom dia!

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De segunda a segunda, aqui bem cedinho, das 4 da manhã em diante até as 7, o nosso Bom Dia Viola, aqui na Rádio Educativa de Campinas FM 101,9, conectada com Campinas e com você. Eu sou o Edis Cruz e nós vamos juntos até às 7 da manhã com muita coisa boa ainda, né? Nós temos muitas modas boas, muitos casos bons e, melhor ainda, você participando através do nosso WhatsApp, que é o 19 994780062. Vou repetir, 19 994780062. Você pode também acessar nosso site educativa.campinas.sp.gov.br, ou, se preferir, baixar o nosso app lá na sua lojinha de aplicativo Educativa Campinas, disponível para Android e iOS. E você pode vir nos visitar também aqui na Avenida Andrade Neves 2158. As porteiras da rádio estão sempre abertas para você. É, para você vir aqui tomar um cafezinho com a gente. Agradeço a companhia de todos vocês que vêm comigo todas as manhãs. Agradeço meu amigo Oswaldo Espírito Santo, meu amigo querido. Ele falou, meu amigo, uma abençoada semana para nós e para todos os ouvintes da Educativa. Fica com Deus. Abraço para você, meu amigo Oswaldo. E aproveito e mando um abração para o Zaltino também, que é parceiro nosso aqui também, que está sempre mandando mensagem para a gente aqui, né, Zaltino? Bom dia. É, bom dia para você e para toda a sua família, viu? Qualquer dia desse eu vou voltar aí de novo para dar uma voltinha no seu sítio, que é gostoso demais, viu? Quero mandar um bom dia carinhoso também para Alessandra. A Alessandra está aqui com a gente todas as manhãs pedindo João Mineiro e Marciano. Ela adora, né, Alessandra? Vai ouvir já, pode deixar. Família Zanoli, sempre com a gente. Aqui é a Ivone e o Juarez Zanoli, lá de Americana. De vez em quando ele manda umas fotos, um cafezinho que ele está passando lá no coadorzinho de pano. É muito bom receber essas mensagens suas, viu? Ô Juarez, abraço para você e para a Ivone, viu? É isso aí. Quero também mandar um bom dia carinhoso pro Jairo Dutra. Oi, Jairão. Bom dia. Ele falou, bom dia, meu amigo Diz. Começando mais uma semana com Deus no poder. Abraço. Abraço para você, viu, Jairo? Abraço para você e todos os funcionários aí do COAR, viu? Eu estendo um abraço carinhoso também pro meu amigo Maurão, que é trabalhador da Sanasa. Lá do Vida Nova, né, Maurão? Deus abençoe você. E aproveito também e mando um abraço carinhoso para o prefeito Dário Saad, para o vice-prefeito Vandão. Esses dois estão fazendo um trabalho muito bacana na cidade, viu? Ô dupla, muito bom dia para vocês. Eu sei que vocês acordam cedinho também, ouvem o nosso programa, então quero mandar um abração para os dois, prefeito Dário Saad e o Vandão. Obrigado pelo carinho, viu? É, quem tá aqui comigo também é o José Finesse. Oi, Zé, bom dia. É, o Zé falou assim, ó, bom dia, uma semana abençoada para todos nós cristãos. Agradeço demais você, viu? Muito obrigado pela participação de todos vocês, gente. Vamos tocar umas modas aqui e daqui a pouquinho a gente volta pra gente prosear mais agora. 5h58, bom dia.

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3: Estamos de volta, Educativa, agora 6h04. Vamos de João Paulo e Daniel. Te amo cada vez mais. Bom dia.

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Bom dia. Bom dia para você que está chegando agora. Bom dia para você que já chegou, né? Que teve comigo aqui desde as quatro, chegou aqui desde as quatro da manhã. É, para você que vai trabalhar agora, ou você que está trabalhando. É isso aí. Muito obrigado pela sua companhia, gente. É bom saber que vocês estão aí todas as manhãs, ligadinhos aqui na nossa Educativa FM, né? 101,9. A gente sabe que algumas pessoas, gente, iluminam o ambiente simplesmente por existir, né? Mas você é dessas pessoas, né? Você é ouvinte, você que está aí, você ilumina com competência, com sorriso e com capacidade incrível de fazer o difícil parecer possível. É isso aí, vocês são isso para mim. É, vocês acordam cedo, vocês se motivam para ligar o radinho, para acompanhar a gente aqui, e aí a gente fica feliz demais de receber esse carinho todo especial de vocês, viu? É isso aí, muito obrigado pela parceria de sempre. Estamos aqui todos os dias a partir das 4 da manhã levando para você aí o melhor da moda caipira, viu? E assim a gente vai levando esse programa com muito carinho, viu? É, a gente quer que você esteja com a gente aqui em qualquer momento, mandando mensagem através do nosso WhatsApp 19 994780062. Ó, gente, se tiver hora que a vida apertar, você sabe que a gente tá aqui, viu? E olha só, se a plantação não vingar, o preço da mercadoria cair, a saudade apertar, escuta o que eu vou te dizer, quem tem fé tem tudo, viu? A tempestade passa, o sol volta a brilhar e a terra seca volta a florescer. Segura na mão de Deus e segue em frente, que o amanhã é um novo dia cheio de oportunidades. É isso aí. Agradeço cada ouvinte que parece que manda mensagem aqui pra gente, que tem esse carinho todo, que pede amanhã pra mandar.

0: Da mensagem aqui pra gente, eu fico feliz demais. Meu querido amigo Reginaldo, o Reginaldo Paiva. Esse final de semana deve ter sido aquele jeito, né, Reginaldo? Muito suco de laranja. Eu sei que você gosta muito de suco de laranja, menino saudável, gosta de coisa boa, né, Reginaldo? Bom dia.
1: Bom dia aí,
0: bom dia. Opa!
1: Reginaldo Paiva de Tupéva na área aí.
0: Opa!
1: Muito suco de laranja aí.
0: Imaginei.
1: Hoje soltou o pó da rabiola, só o bagaço.
0: Só o bagaço.
1: Pedro, toca pra nós aí. Rolinha Cabocla.
0: Opa!
1: Tião.
0: Sim, toco já.
1: Peço pra todos os ouvintes aí. Toninho, a família dele, pro Rony, pessoal da padaria Sandra.
0: Opa.
1: Pra vocês a rádio aí. E um abraço, fica com Deus.
0: Obrigado. Vai, Parmeira. Vai, Parmeira. Opa, Reginaldo, obrigado, viu? O Caio vai gostar demais de receber esse carinho, esse abraço seu aí, viu, Reginaldo? O Caio é um amigo querido nosso, tá sempre aqui mandando mensagem pra gente, né, Cairão? Deus abençoe o seu dia aí, todos os funcionários da Padaria Sandra. Obrigado, viu, gente? Obrigado pelo carinho. A Maria Cida Massulo, bom dia.
2: Oi, Edir, bom dia.
0: Bom dia.
2: Aqui é a Maria do Jardim Nossa Senhora Auxiliadora.
0: Ô,
2: de
0: Maria,
2: Campinas.
0: Bom dia.
2: Você poderia tocar uma música com o Rick Renner pra mim? Se for possível.
0: Claro que é, você viu, eu toquei antes, eu lembrei de você.
2: E obrigado, e uma ótima semana pra você. Deus te abençoe.
0: Amém, você viu que eu... Foi transmissão de pensamento, viu, Maria? Você viu que eu toquei Rick Renner, te amo, pai, agora há pouquinho. Então essa foi especialmente pra você, viu? Obrigado, mas vou tocar mais moda boa aqui pra você, que tenho certeza que você vai gostar. Minha querida Edna, minha amiga, casal querido, que eu gosto demais de vocês, gente. Ela falou, bom dia, abençoada semana, passando só para te dizer que hoje está puxado aqui, desde as 5 da manhã. Hoje está realmente frio, tá? Verdade, viu? Fazer queijo ouvindo educativo e mexendo o esqueleto para se esquentar. Ô, Edna, que Deus abençoe, viu? Você, José, abraço para vocês, viu? Muito obrigado pelo carinho de sempre, viu? A Maria Luísa, sempre fofinha, ela mandou o seguinte: hoje é um bom dia para aproveitar mais o que está acontecendo agora. A gente passa tanto tempo pensando no que falta, no que precisa resolver ou no que vem depois, que acaba deixando o presente passar. Nem todo momento precisa ser extraordinário para ser bom. Às vezes a felicidade está justamente nas coisas simples que acontecem sem pressa. Ô, Maria, sem palavras, viu? Ela falou, bom dia disso, uma abençoada e feliz semana para todos nós. Se puder, toque a música de Mel Monte e Amaraí. Vou tocar assim, qual moto que você quer? Vou escolher uma bem bonita aqui. Agora, logo cedinho nós abrimos o programa com a linda canção de Mel Monte e Amaraí. E agora a gente toca outra mais bonita para você ainda. Porque Mel Monte e Amaraí tem muita coisa, né? Muita coisa legal. E a gente sabe que qualquer uma que a gente escolher desses meninos vai ser coisa boa, né? Então eu vou escolher uma moda bem bonita aqui pra você e tenho certeza que você vai gostar. Que tal Cheiro de Relva? Mel Monte e Amaraí, com essa música é maravilhosa, né? Então eu vou tocar pra você, viu? Maria Luísa, muito obrigado pelo carinho de sempre com a gente aqui, viu? É muito bom saber que você tá aí todos os dias com a gente, ligadinha, mandando essas mensagens belíssimas pra gente, viu? Obrigado pelo carinho. Quero mandar um bom dia carinhoso também pro Maurão. Oi, Maurão, bom dia.
3: Bom dia, meu amigo Edson Cruz.
0: Bom dia.
3: Bom dia a todos os ouvintes da Rádio Educativa, do seu programa. Esse melhor programa sertanejo do momento.
0: Obrigado.
3: Só modão.
0: Só modão.
3: Se puder tocar pra gente aí uma música do Tião Carreiro.
0: Opa, vou tocar já.
3: Eu ofereço pra todos que estão ouvindo aí.
0: Obrigado.
3: Pra todos que gostam de Tião Carreiro.
0: Opa.
3: Beleza, meu amigo?
0: Beleza.
3: Muito obrigado, Edson Cruz.
0: Obrigado, é o Mauro, você, Maurão. Ô, Maurão.
3: Um abraço a todos. Fica com Deus.
0: Você também, Maurão. Ô, Mauro, lembrei de você agora há pouco, viu? Falei de você, inclusive, agora há pouquinho. O Jairo ligou aqui, mandou mensagem. Falei, deixa eu mandar um abração pro Mauro também, nosso amigo fiel, que tá sempre aqui com a gente. Abração pra você, meu Maurão. E mais uma vez, um abraço carinhoso aí pra todos os funcionários da Sanasa, viu? Obrigado pelo carinho. Pedrão, meu amigo, ô, galera ali do Ceasa, do Mercadinho Municipal, do Mercadão, ô, meus amigos, muito obrigado, viu? Do Mercadinho lá do Terminal Central, todo esse povo que me ouve aí do Jardim Ouro Verde, do Ceasa. Ô, galera, obrigado, viu? Obrigado mesmo, viu? Tamo junto aqui.
4: Ô, Cruz,
0: bom dia.
4: Um abraço. Eu sou o Pedrão aqui do Terminal Central do Mercadinho.
0: Obrigado, Pedrão.
4: Cruz, manda uma música boa aí pra nós. Essa música boa, que todas as músicas aí são boas que você passa aí.
0: Vou tocar
4: um abraço, Jota Silva, todo mundo aí.
0: Obrigado.
4: Lá no Mercadão também.
5: Pode coisa boa.
4: Terminal, Ouro Verde, Campo Grande.
0: Opa.
4: O Barão Geral também.
0: Barão Geral.
4: Um abraço em todo mundo, em todas as mães, que ontem foi o dia das mães.
0: Isso, obrigado.
4: Um abraço, Via Cruz, do Pedro.
0: Obrigado, meu amigo. Abração pra você também, viu? Ô, coisa boa receber esse carinho desse povo todo, gente. E mais gente que tá aqui. Minha querida amiga Carmita, ela falou, eita, estava sonhando que eu estava aí. Agora sim, bom dia. Beijão, diz beijão pra você também, Carmita. Sempre bem-vinda, sempre fofo, querida. Nossa, aqui, viu? O meu querido Caio. Bom dia, Caio.
6: Bom dia, Diz.
0: Bom dia.
6: Um abraço, tô atrasado, mas
0: verdade.
6: Tô na correria.
0: Opa.
6: Uma boa segunda-feira pra você.
0: Obrigado.
6: Boa semana pra você, pra família.
0: Obrigado.
6: Pra mim, pra minha família. O Toninho, família.
0: Opa.
6: O Rony, a de Janeiro e família, o rapaz aí de Reginaldo,
0: e
6: Eva, família. Aquele, a única diferença que nós temos entre eu e ele é que ele é palmeirense e eu sou corintiano, mas isso aí não impede da amizade da gente, não.
0: Não, jeito nenhum. Não, pá.
6: E todos aqui da padaria Sandra, e hoje eu queria ouvir aquela música. Roberto Carlos, então, se chorou, arrasta uma cadeira. Alô?
0: Opa.
6: Muito obrigado e boa semana para você.
0: Para todos nós. Amém. Obrigado, viu? É muito bom saber que você tá aí, viu, Cairão? Obrigado. A Edna também, sempre fofa, mandando mensagem pra gente. Ela falou, oi, diz, bom dia, meu amigo. Deus abençoe seu dia. A Edna de Sumaré, ela tá sempre aqui mandando essas mensagens belíssimas pra gente. Obrigado, viu, Edna? O Reginaldo Paiva falou assim que... ele falou, hoje 10 graus lá em Itupeva, é isso? Onde você tá, ô Reginaldo? E ele mandou um negócio bem legalzinho aqui do Dia das Mães. É igualzinho isso aí mesmo, Reginaldo. Obrigado pelo carinho. Então, gente, vamos tocar a moda que esse povo pediu. Daqui a pouquinho a gente volta pro Zé Montantinho. Agora, 6h29. Bom dia.

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1: Agora em Campinas, 6h36. Bom dia!

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1: 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Agora Leonardo, mentira que virou paixão. Agora 6h39, bom dia.

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Sabe, meu amigo ouvinte, olha só, tem coisa nessa vida que a gente só entende quando o coração já foi ensinado pelo tempo, né? E essa música que nós acabamos de tocar, de essas duas metades, na voz da dupla Jorge e Matheus, é dessas que a gente para, escuta e pensa, né? É isso mesmo. Olha, meu pai vivia dizendo, né? Meu filho, ninguém é completo sozinho. A gente pode ser forte, trabalhador, ter as mãos calejadas e o peito cheio de fé, mas falta sempre um pedaço, né? Falta aquele outro, alguém que encaixa certinho, como duas peças de um mesmo destino. Não é mesmo, Valéria? O amor de verdade, aquele que nasce na roça ou na cidade, que vem do cuidado, da paciência, do respeito, é como dois rios que se encontram. Cada um vem de uma nascente, com seu jeito, sua história, suas curvas. Quando se juntam, não deixam de ser o que são, né? Mas viram um só curso, mais forte, mais largo, levando a vida adiante juntos. Não é mesmo, Valéria? Quantas vezes a gente vê casais que passam por seca, por tempestade, por colheita farta e por terra estéril? E continua ali, de mãos dadas, dividindo o pão, a saudade, a alegria da chuva no quintal. Isso é ser duas metades que se completam. Se você tem alguém de seu lado, agradeça a Deus hoje. Olhe para essa pessoa com carinho, lembre do primeiro encontro, das dificuldades que venceram abraçados. Se você ainda está esperando a sua outra metade, não desanima não, viu? O tempo de Deus é perfeito. Continue regando seu chão, cuidando do seu coração, que um dia, tenho certeza, que o encontro chega. E quando chegar, você vai saber. Vai ser como essa canção, né? Duas pessoas, só um caminho, só uma bênção. Que o amor verdadeiro seja o alicerce da sua casa e a melodia da sua vida. Viu, Valéria? Bom dia! É, nós somos aqui a Educativa FM 101,9, conectada com Campinas e com você. Aproveito e mando um bom dia carinhoso para todo esse povo que está nos acompanhando aqui. Tem muita gente, viu? O Fábio, o nosso Zibim querido, que está sempre aqui, desde as 4 da manhã o Zibim está aqui, viu? Está aqui com a tocha acesa, alegrando as nossas manhãs, né, Zibim? Aproveita e manda um abração para o Mano Pingo, lá do restaurante Mais Sabor, em Sousas, e o colaborador, o Mano Paulo. Obrigado, viu, Paulo? Obrigado, Pingo. Obrigado, abraço para vocês, viu? Quero mandar um bom dia carinhoso para a Ilza Ferreira. Boa semana, viu, Ilza? Deus abençoe você e toda a sua família. Muito obrigado pelo carinho. Gilson Luquini, lá do Salame Caipira, sempre com a gente. Obrigado, viu, Gilson? Abraço para você. A Iraci Oliveira também, ela diz que a vida é um milagre. Acordar todos os dias é como ouvir Deus dizer: recomece, eu estou contigo. Bom dia, oh, que alegria, viu? É isso aí. A Maria da Conceição, ela falou: bom dia, diz Leonardo, tudo de bom. Excelente segunda-feira para você, beijo. É, Maria, eu coloquei Leonardo simplesmente para você, porque eu sabia que você gosta dessas canções belíssimas. Ô, gente, vamos tocar mais umas modas? Daqui a pouquinho eu volto para encerrar o programa. O Jotinha já chegou, tá aqui do meu lado, e daqui a pouquinho ele volta aqui para falar um bom dia para vocês. Agora, 6h51, vamos de Zé Neto Cristiano, Largado às Traças. Bom dia! Gente diferente.

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1: Educativa Campinas, agora 6h55. Bom dia!

0: 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Bom, gente, infelizmente, nosso programa está chegando ao fim. Mais um dia, mais uma manhã agradável na companhia de vocês, viu? Eu sei que quem gosta muito de Bruno Marrone é a minha querida amiga Edna Borro. É, ela e o José gostam muito de Bruno Marrone. Eu tenho certeza que agradou o dia dela, viu? Muita gente aqui hoje, o nosso programa trouxe para vocês o melhor da música raiz, com muitas coisas boas, muitos pedidos musicais, muita participação do ouvinte. Obrigado, gente. Obrigado por esse carinho de todos vocês. Eu quero agradecer o meu querido Machado, que está chegando agora, e ele mandou um bom dia bem especial. Ele falou que esse dia seja lindo e abençoado. Deus já preparou um dia feliz para você e para sua família. Feliz semana para você também, viu, Machado? Deus abençoe seu dia, viu? Carmita, minha fofa, bom dia. É, a gente agradece a cada ouvinte que está aqui e manda um bom dia. Aproveita e dá um bom dia carinhoso pro nosso amigo Jota Silva, que está aqui.
1: Bom dia. Como é que está você? Tudo bem? Tranquilo?
0: Tudo bem. E você?
1: Graças a Deus, só na paz.
0: Como é que foi o Domingo das Mães?
1: Um domingo lindo, maravilhoso, né? Ao lado da esposa.
0: Que delícia, né, Jota?
1: Das mães aí da minha família.
0: Isso.
1: Foi um domingo realmente maravilhoso, muito gostoso.
0: Que bom, Jota. Né? Eu te desejo que a semana seja tão boa quanto
1: e
0: o domingo
1: ser.
0: Foi.
1: Vai Como ser, eu digo será? Sempre, precisamos ter uma semana de muito trabalho, mas isso. Também de bastante progresso.
0: Exatamente isso. Bom, gente, bom dia para todos vocês. Continue aqui com a nossa programação. O Jota Silva está aqui, tenho certeza, com muitas coisas boas para você nessa manhã maravilhosa de segunda-feira, 11 de maio de 2026. E como eu sempre digo, a vida é como uma boa moda sertaneja, cheia de histórias para contar e de sentimentos para compartilhar. Bom dia e até amanhã.

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4: A Comissão Especial de Estudos da Câmara Municipal de Campinas, criada para avaliar e debater a gestão e o gerenciamento de resíduos sólidos, realiza hoje nova reunião às 10 horas para discutir o tema Plano Estadual de Resíduos Sólidos, Incineração, Alternativas Tecnológicas e Modelos de Parceria. O encontro tem como objetivo aprofundar o debate sobre o plano e ampliar a transparência das propostas em discussão. A reunião, conduzida pelo vereador Wagner Romão, ocorrerá no plenário com transmissão ao vivo pela TV Câmara Campinas. Para discutir o plano estadual, foram convidados representantes da Secretaria de Estado de Meio Ambiente, Infraestrutura e Logística, da Secretaria de Estado de Parcerias e Investimentos e da Agência Metropolitana de Campinas, além de especialistas da academia e da sociedade civil. Com trabalhos técnicos de Maurício Vicenzi, Isabela Santos para o Minuto Câmara.
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5: Bom dia, Campinas! 7:07, eu sou Jota Silva e com a direção do Marcos Lodi, vamos juntos durante as férias do Paulo Rogério Agostinis com muita informação e muita música para você aqui no Bom Dia, Campinas. Campinas amanhecendo, uma segunda-feira, 11 de maio, com sol, mas bastante nublado, faz frio, cerca de 11 graus, umidade relativa do ar 93%. A frente fria que chegou à região deve manter o clima fechado, com chance de chuva, mas chuva fraquinha. E a temperatura máxima hoje não passa dos 19 graus. Bom dia, você que está em casa, você que está no trabalho, bom dia, você que está no trânsito. Conta pra gente de onde é que você nos ouve, de onde é que você nos acompanha, tá bom? Muita música e muita informação na Educativa, aqui no nosso Bom Dia, Campinas.
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0: Muito bem, você ouviu aí o Fábio Júnior, a Adriana Calcanhoto e o Grupo Eagles, as três primeiras desta manhã aqui na Educativa, no Bom Dia, Campinas! E olha, o futebol de Campinas, sábado foi mal com a Ponte Preta, perdeu a Ponte Preta para o Sport Recife em jogo realizado no estádio Moisés Lucarelli. A Ponte perdeu pelo Campeonato Brasileiro da Série B para o Sport Recife por 3-1. O Guarani joga hoje pelo Brasileirão da Série C. O Guarani joga no estádio regional Willie Davis, no norte do Paraná, contra o time do Maringá. Guarani e Maringá, às 8 da noite, né, jogo transmitido pela Sportnet. E o vôlei de Campinas, o vôlei Renata, foi dominado pelo Cruzeiro e ficou com o vice-campeonato da Superliga Masculina na final de ontem no ginásio do Ibirapuera, em São Paulo. O time mineiro venceu por 3-0, com parciais 25-14, 27-25 e 25-21, e conquistou o 10º título nacional. Com grande atuação coletiva, o Cruzeiro controlou a partida do início ao fim e confirmou o bicampeonato consecutivo da competição. Mas mesmo assim, os parabéns ao Vôlei Renata, o representante de Campinas aí na Superliga. 7h24, bom dia, Campinas!
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1: Bom dia, Campinas! Vamos juntos até as 9 horas da manhã. Deixa eu botar uma trilhazinha aqui para você que acompanha a nossa programação, tá bom? Vamos juntos até as 9 da manhã. Olha, agora são 7 horas mais 32 minutos. Nesta manhã de segunda-feira, nesse momento, o trânsito no sistema Anhanguera Bandeirantes apresenta pontos de lentidão típicos de horário de pico, mas sem registros de novos acidentes graves até o momento. Sentido sul, sentido capital, a lentidão no trecho de Campinas, especialmente nos quilômetros 104 e 98 e na chegada a Jundiaí e na chegada a São Paulo, como sempre também, aquela lentidão a partir do 18 até o quilômetro 11, né? Devido ao alto fluxo de veículos, tá bom? No sentido interior, tráfego flui normalmente, com atenção apenas para trechos urbanos em Campinas até a região de Ribeirão Preto. Tá ok? Muito bem. E Bandeirantes da mesma forma. Sistema Bandeirantes Anhanguera, sem nenhum acidente grave até o momento, com o fluxo devido ao horário, o horário de pico, fluxo normal, né? Com as lentidões no sentido que nós já falamos aqui, tá bom? Na Bandeirantes, atenção no quilômetro 59, sentido interior, onde há serviços emergenciais de pavimentação, tá bom? Então, aí no quilômetro 59. Agora são 7 horas e 33 minutos, você está na Educativa, sempre conectada com Campinas. É o Djavan agora?

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1: Muito bem, 7 horas e 46 minutos. Bom dia, Campinas. Você que está trafegando sentido Jaguariúna, Mojimirim, nesta manhã de segunda-feira, 11 de maio, trânsito na rodovia Ademar Pereira de Barros, a 340, Campinas-Mogi apresenta fluxo normal em quase toda a sua extensão. Não há registros de acidentes graves ou interdições totais no momento, né? Quando a gente fala de trânsito normal, devido ao horário de pico, o horário de pico, né? Tem, por exemplo, de Campinas para Jaguariúna, ali na região do Santa Cândida, né? Logo depois do farolzinho, antes do pedágio, ali entope tudo. Então você tem que. A lentidão típica, né, dos horários entre Jaguariúna, vindo para cá de Jaguariúna, para acessar Dom Pedro, indo para lá da região do Santa Cândida, até depois ali da Polícia Rodoviária, tá bom? Você que está vindo transitando pela Santos Dumont deve estar notando que o trânsito está intenso. Há registro de lentidão, como sempre também, na região do Jardim das Bandeiras. Do SESI para cá, todo, historicamente, né? Até na chegada para acessar a Prestes Maia. Obras recentes na Avenida Prestes Maia, região do Jardim do Trevo, reduzem em 60% a lentidão histórica do acesso, tá ok? Quem mais? Deixa eu ver aqui. A modernização... Não. Aqui a Melhado é depois. Eu tenho mais uma informação aqui da INDEC. Agora, com relação a Campinas, você que está trafegando pela Senador Saraiva, tem obras na Avenida Senador Saraiva, tem obras da Sanasa na Rua Francisco Pupo, tem recape na Rua Orlândia e tem obras na Rua Barão de Parnaíba, tá bom? Vamos ver aqui qual que é a obra que tem ali na Avenida Senador Saraiva, que é uma rua bastante movimentada, entre a Rua Barreto Leme e a Rua Doutor Costa Aguiar, sentido ambas as pistas, né, com problemas. A ocupação é parcial da pista. Tipo de obra, implantação de estação de transferência. A INDEC é quem faz a obra. É, o trânsito, embora tenha essa obra, está no momento bom. Agentes de trânsito estão, no momento, no local, fazendo o monitoramento. Agora, 7 horas e 48 minutos aqui na Educativa, sempre conectada com Campinas, tá bom? O que mais que nós temos aqui? Tem aqui uma informação interessante. Cadê? Eu tinha colocado aqui para a gente falar, mas acabou sumindo. Daqui a pouco eu quero falar sobre bafômetro, que é um problema sério que nós temos no Brasil inteiro. Achei aqui, olha. A recusa ao teste de bafômetro representa 97,3% das autuações relacionadas ao alcoolismo registrado em Campinas. O dado considerado entre o período de janeiro e abril deste ano e foram divulgados pela INDEC. Segundo o órgão, foram mais de 12 mil testes durante operações de fiscalização em conjunto com a Guarda Municipal. No total, foram registrados 407 autuações ligadas ao consumo de álcool ao volante nesse período. Destas, 396 ações ocorreram porque os motoristas se recusaram a realizar o teste do bafômetro. É, não é fácil não. Agora são 7 horas e 50 minutos. 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Bom dia, Campinas!

Michael Jackson, Bean, 7h59 na Educativa, sempre conectada com Campinas. Um pequeno intervalo e já voltamos com muito mais músicas e muito mais informação para você.

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4: A Câmara Municipal de Campinas vota na reunião ordinária de hoje o projeto de lei ordinária de autoria do vereador Paulo Haddad, que revoga a lei municipal responsável por declarar utilidade pública municipal à Associação Protetora dos Animais Aliança do Bem. De acordo com a justificativa apresentada no projeto, a revogação foi solicitada pela própria entidade para atender aos pré-requisitos previstos na lei federal que regulamenta a qualificação de organizações da sociedade civil de interesse público. A reunião ordinária será realizada a partir das 18 horas no plenário da Câmara, com transmissão ao vivo pela TV Câmara Campinas e pelo canal da emissora no YouTube. Com trabalhos técnicos de Maurício Vicenzi, Isabela Santos para o Minuto Câmara.
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5: Bom dia, Campinas. 8:02. Tráfego na rodovia Jornalista Francisco Aguirre Proença, a SP-101, também conhecida como Campinas-Montemor, apresenta nesse 11 de maio, nesta manhã, 8:02, fluxo normal, de acordo com a Artesp. Tráfego normalizado em toda a extensão da rodovia, né? Tanto no sentido leste como no sentido oeste. Quem vai lá para Tietê e quem vai chegando em Campinas. Monitoramento em tempo real do sistema viário paulista não indica pontos de lentidão fora os tradicionais. Por exemplo, a chegada a Campinas. E também não registra no momento nenhum acidente. Você que trafega pela rodovia Zeferino Vaz, o trânsito aí na SP-332, considerado normal em sua extensão principal, mas com pontos específicos devido ao fluxo do horário de pico e obras, né? O tráfego flui normalmente, com algumas paradas na chegada em Campinas, ali na região do Okinawa, do Laranjão até o Okinawa, quem vem de Paulínia, né? Afora isso, também não se registra nenhum acidente grave. Isso que é importante. Muito bem, 8:04. 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
1: Muito bem, no Bom Dia Campinas você ouviu Gilberto Gil, Caetano Veloso e James Blunt. Agora 8 horas e 16 minutos no Bom Dia Campinas. Olha o tráfego na rodovia José Roberto Magalhães Teixeira, a SP-83, o anel viário de Campinas, né? Apresenta condições favoráveis nesta manhã de segunda-feira, 11 de maio, sentido norte. Sentido norte é quem vem lá da Bandeirantes, aquela região, para acessar a Dom Pedro, né? O tráfego está normal em toda a extensão. É, sentido sul, com quem vai acessar, saindo da Dom Pedro para acessar a Bandeirantes, o fluxo também é considerado normal, sem pontos de lentidão registrado nesse momento. Não há também registro de acidentes ou interdições para o horário atual. Muito bem, agora são 8 horas e 16 minutos aqui na Educativa Campinas. Ninguém acertou as 6 dezenas e o principal prêmio da Mega Sena acumulou para 52 milhões no próximo sorteio que vai acontecer amanhã. Mas teve um sortudo aí que fez que acertou as 5 dezenas, né? Lá de Limeira. Faturou quase 60 mil reais ao acertar 5 dezenas, né? Lá de Limeira. Faturou quase 60 mil reais ao acertar 5 dezenas do concurso 3.100.

0: horário de Brasília, em qualquer lotérica do país ou até mesmo pela internet. 994-780062 é o WhatsApp da Educativa para você contar para a gente de onde é que você nos ouve, de onde é que você nos acompanha. Que legal, 994-780062. Daqui a pouquinho tem Manhã Educativa com o Marcos Cavalcante.
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1: Bom dia, Campinas. Agora são 8 horas e 28 minutos. Daqui a pouco tem Marcos Cavalcante, Manhã Educativa. E a Academia Campinense de Letras tem sido um destaque na cidade pela atuação incansável de seus acadêmicos e pelo seu papel cultural de difusor da arte e da cultura. Ao completar 70 anos nesse mês, um jubileu mais que merecido, a academia será homenageada no próximo dia 23 de maio, às 8 da noite, pela Orquestra Sinfônica de Campinas, com o concerto 70 anos da Academia Campinense de Letras, tá bom? Nesse dia, a Sinfônica vai apresentar obras de Carlos Gomes, Beethoven, Requinta Maluca, de Júlio Medalha, né? Academia que foi fundada em maio de 1956. Bom dia, Campinas.
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0: Cláudio Zoli no Bom Dia Campinas, 8 horas e 44 minutos.
1: O Instituto Agronômico de Campinas é uma das instituições que mais orgulharam os campineiros desde a sua fundação em 1887 pelo imperador Dom Pedro II. O IAC primeiro se chamou Imperial Estação Agronômica de Campinas. Ele foi criado para minimizar os problemas relacionados à cultura cafeeira, que participava com cerca de 60% das exportações brasileiras. Mas as pesquisas não pararam por aí. Logo ficou claro que a missão central seria mais ampla: gerar e transferir ciência e tecnologia para o negócio agrícola. E aí prosperou. Várias tecnologias foram lançadas pelo Instituto. É, meu amigo, sabe quem já visitou o agronômico? O cosmonauta russo Yuri Gagarin, lembra-se? O primeiro homem a ficar em órbita da Terra, aquele que a bordo da nave Vostok 1 disse pela primeira vez: sim, a Terra é azul. Gagarin esteve em Campinas em 1961 como embaixador da paz, cumprindo a agenda de boas relações com o mundo. É bom lembrar que, nesse período, o Brasil não mantinha relações diplomáticas com a União Soviética. O cosmonauta desceu do avião Tupolev em Viracopos e foi atestar o sofisticado nível tecnológico do IAC. Ficou impressionado. Impressionada também ficou, 7 anos depois, em 1968, a rainha Elizabeth II da Inglaterra, em sua visita ao agronômico. Ela tinha 42 anos de idade e 16 de reinado. Chegou acompanhada de seu consorte Philip, o duque de Edimburgo. Eles estavam em viagem à América Latina como estratégia do Programa Britânico de Integração Econômica. Campinas, é claro, parou e se enfeitou. Sua Majestade foi ao Instituto a bordo do Chique Willis Itamaraty Executivo, a primeira e única limusine produzida no Brasil. Viu plantas que seus olhos europeus desconheciam, provou sabores novos, admirou o patamar de pesquisas desenvolvidas e deu, enfim, um breve alento aos brasileiros mergulhados nas angústias dos chamados anos de chumbo. Hoje o Instituto Agronômico continua forte, interferindo na alimentação de milhares de brasileiros, do café aos pães, das bolachas ao chá, às frutas, cereais, açúcar, manteiga e geleia. Tudo isso e muito mais são provenientes de plantas melhoradas por seus pesquisadores. Seu prédio principal, magnífica evocação da Art Nouveau, projeto de Henrique Florence, está lá na Avenida Barão de Itapura, 1481, no Botafogo, e pode ser visitado. Reúna então suas melhores expectativas. Este foi o Minuto da Memória Campineira, produção e apresentação de Celso Bodstein e realização da Rádio Educativa e Academia Campinense de Letras.
0: Bom dia, Campinas! 8h47. Nesse momento, Campinas, como é que está o tempo nessa segunda-feira, 11 de maio, agora 8h47, a temperatura marcando 12 graus nesse momento aqui pelos lados do Castelo, tempo nublado após a chegada de uma frente fria no final de semana. A previsão hoje indica temperatura máxima de 19 graus, baixa probabilidade de chuva com céu nublado a parcialmente nublado. 12 graus, umidade relativa do ar 85%, vento vindo do sudeste de 2 a 3 km por hora. A tarde de hoje deve ser mais quente, deve chegar a máxima a 19 graus, com condições que melhoram ao longo do dia e o sol deve aparecer com nuvens. A previsão para amanhã, terça-feira, é de um dia mais firme, com sol, temperatura mínima de 11 graus, a máxima de 24 amanhã. Agora são 8 horas e 48 minutos aqui na Educativa, sempre conectada com Campinas. Tem aqui uma informação, olha, você que vai tirar a sua CNH, né? Fim da baliza e menos burocracia aumenta emissão de carteiras de motorista na região de Campinas. o processo para obter a carteira passou por uma transformação profunda desde o final de janeiro deste ano, tornando-se menos burocrática. Na região de Campinas, mais de 15 mil motoristas já garantiram o documento sob as novas regras que simplificaram tanto as etapas teóricas quanto as etapas práticas, né? De acordo com dados do Detran, na última semana de janeiro, 230 habilitações foram emitidas. Já em fevereiro, saltou para 3.407. Final da baliza, né? Aumentou. Legal, legal, legal. Agora 8 horas e 49 minutos aqui na Educativa, sempre conectada com Campinas. Daqui a pouco tem Marcos Cavalcante. Bom dia, Campinas.
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0: tô indo embora. Amanhã tem mais Bom Dia Campinas. Marcos Cavalcante está chegando para ficar com a sua manhã educativa. Tudo bem, Marcão?
1: Bom dia, Jota. Tudo bem com você?
0: Só na paz?
1: Só na paz, graças a Deus.
0: Como é que foi o final de semana? Foi bem?
1: Foi bem. Mais um final de semana gostoso. Isso, com a família.
0: Isso é muito bom, né,
1: recarregando,
0: rapaz?
1: As energias.
0: Que agora ontem, tem toda uma semana pela
1: tem
0: frente.
1: Toda uma semana e começou friozinho, hein, rapaz?
0: Começou gostoso,
1: tá 12
0: rapaz.
1: Graus.
0: Agora, por exemplo, tá 12 graus.
1: Tá 12 graus aí. Tá... É. Hoje deu para vir bem agasalhadinho.
0: Eu acho que o inverno esse ano vai vir com tudo, hein?
1: Mais rigoroso, né?
0: É, com certeza.
1: Vamos ficar atentos.
0: Bom programa para você. Valeu, eu volto à 1 da tarde.
1: Estaremos esperando por você aqui ansiosamente.
0: Não sai enquanto não chegar, hein?
1: Com certeza.
0: Até lá. Um abraço. Vem aí. Manhã Educativa com Marcos Cavalcante. 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
5: A Comissão de Constituição e Legalidade da Câmara Municipal de Campinas realiza nesta terça-feira duas audiências públicas para debater projetos de lei complementar de autoria do Executivo que tratam de alterações em cargos públicos, carreiras e regras funcionais da administração municipal. A primeira audiência, marcada para as 9h30, discutirá o projeto de lei que prevê a transformação de 4 cargos efetivos de especialista em meio ambiente e geologia. Já a segunda audiência pública, prevista para as 10h30, debaterá o projeto de lei que altera o plano de cargos, carreiras e vencimentos da CETEC. As audiências públicas estão marcadas para ocorrer no plenarinho da Câmara, com entrada pela Avenida Engenheiro Roberto Mange, número 66, no bairro Ponte Preta, com transmissão ao vivo pela TV Câmara Campinas e pelo canal da emissora no YouTube. A população poderá participar presencialmente ou enviar manifestações pelo link disponível na página inicial do portal da Câmara. Com trabalhos técnicos de Maurício Vicenzi, Isabela Santos para o Minuto Câmara.
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6: Olá, muito bom dia, boa segunda-feira, 9h03, está no ar mais uma edição da nossa Manhã Educativa. Programação conecta você com o melhor da música. Eu sou Marcos Cavalcante e vou seguindo com vocês aí ao longo de toda a manhã, trazendo informações, curiosidades, o melhor da música nacional e também internacional. Sejam todos muito bem-vindos. Para você que estava aí na companhia do querido Jota Silva, eu quero que você continue comigo aí, vamos juntos, participe também pelo nosso WhatsApp 19994780062. Falamos da Avenida Andrade Neves, 2158, estamos aqui ó, pertinho do Balão do Castelo. Convido você também a acessar nosso site educativa.campinas.sp.gov.br. Amanhã de segunda-feira, fria em Campinas, em 12 graus neste momento, mas desejo que a sua semana seja abençoada, produtiva e muito feliz. E a gente abre a nossa manhã já com um grande sucesso para animar você aí, chegando Glenn Frey com The Hit Is On.

9 horas e 15 minutos, tá aí Cyndi Lauper pra você na sua manhã educativa. Girls Just Want To Have Fun. É muito bom ter você aqui com a gente. Agora, você segue ao som do Coldplay My Universe.

9:30, que bom ter a sua companhia. Manhã Educativa trouxe para você Ed Grant com Electric Avenue. E antes você ouviu Donna Summer com Bad Girls. E ouvimos também Cazuza para o Dia Nascer Feliz. Um excelente início de semana para você que nos acompanha. E olha, preparou o casaco, hein? É, a semana começou aí com essa sensação de inverno em Campinas e região. Após essa chuva de domingo, uma massa de ar frio derrubou as temperaturas, garantindo aí manhãs geladas nesta segunda-feira. Amanhã também deve se repetir, com mínimas entre 12 e 13 graus, segundo o CEPAGRE da Unicamp. E apesar aí do céu nublado, a boa notícia é que o tempo firme, né, deve predominar, né? Sem previsão de chuva, pelo menos até quarta-feira, com a máxima para hoje aí, estacionando ali nos 20 graus, né? Vamos aguardar, né? Tá gostando desse climinha, né, de inverno em Campinas? Nesse momento tá 13 graus. É, aproveite bem a sua manhã, toma aquele cafezinho, né? Onde você estiver, no carro, no trabalho, tá nos ouvindo aí pela internet, sejam todos muito bem-vindos. E convido vocês agora a conferirem mais um grande sucesso. A gente pega carona com o som do Inexias, Disappear. É um ótimo dia, uma ótima semana para você.

Tá aí o som do Jota Quest pra você, é preciso. 9 horas e 44 minutos. Educativa FM. É, e seguimos. 1,9. Seguimos aí com esse clima friozinho e com um grande sucesso pra você agora de 1987, pra crescer o seu coração. É, e lembrar também que no final das contas o amor muda tudo, né? Você ouve agora Clem Fischer com Love Changes Everything.

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2: A seleção brasileira sub-17 de futebol feminino é hexacampeã sul-americana na categoria. Fez uma final emocionante neste fim de semana contra a Argentina no Paraguai. A vitória por 3-2 no estádio Defensores del Chaco foi decidida no detalhe, com gols de Gamonal, Helena cobrando pênalti e Nicole Manuel. As guerreiras superaram a pressão das rivais e garantiram a taça de forma invicta. Este é o primeiro título oficial da técnica Rinaldi Silva, ela comandando a equipe brasileira. Além do troféu, o Brasil carimbou também o passaporte para a Copa do Mundo Sub-17, que acontece ainda neste ano no Marrocos. A campanha extremamente sólida reforça o grande momento de evolução da base do futebol feminino no país. Para a Educativa, Renato Leal.
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1: É isso aí, 9 horas e 58 minutos. Cutting Cross, Mrs. Jones, antes de desligar com You Gonna Be. E Kim Fisher com Love Changes Everything para você aqui na sua manhã educativa. E agora, vamos voltar lá para os anos 90 com uma música que traz aquele synth pop gostoso, aquela atmosfera urbana. O encontro musical entre Bernard Summer do New Order e Johnny Marr dos ex, né, dos Smiths, e que deu origem ao projeto do Electronic. E a gente agora na educativa vai conferir esse grande sucesso, a música Disappointed. Uma ótima manhã para você.

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3: Olá, eu sou Heloísa Fava, coordenadora de fiscalização ambiental da Secretaria do Clima, e esse é o Minuto Ambiental. A gente sabe que os desafios climáticos estão cada vez mais presentes no dia a dia das cidades. Por isso, aqui em Campinas, o nosso trabalho tem sido unir forças entre várias áreas para garantir mais segurança e qualidade de vida para a população. Nos últimos anos, nós conseguimos reduzir as áreas de risco e melhorar o planejamento da cidade, com base em ferramentas reconhecidas internacionalmente, como a Estratégia Construindo Cidades Resilientes da ONU e as ferramentas de Scorecard. Essas ações só são possíveis porque trabalhamos em equipe, integrando fiscalização ambiental, saúde, defesa civil e planejamento urbano, sempre com foco em proteger as pessoas. Também temos levado a experiência de Campinas para outros municípios do país, mostrando que quando a gestão é responsável e transparente, os resultados chegam. Nosso compromisso é continuar avançando e cuidando da cidade com seriedade, para que cada morador se sinta mais seguro diante dos desafios climáticos. E esse foi o Minuto Ambiental de Campinas. Pequenas atitudes transformam nossa cidade.
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5: A primeira parte da reunião ordinária de hoje marca a comemoração dos 106 anos do Instituto Penido Burnier, por iniciativa do vereador Luiz Rossini. Participa da reunião Leôncio Queiroz Neto, que é oftalmologista, membro do Conselho Brasileiro de Oftalmologia e presidente da instituição. De acordo com o vereador, o Instituto é considerado uma referência em oftalmologia em Campinas, com reconhecimento na excelência em diagnósticos precisos e tratamentos inovadores para catarata e glaucoma. O Instituto também participou na criação da Faculdade de Ciências Médicas de Campinas, da Unicamp. A chamada primeira parte ocorre antes de uma reunião ordinária, sempre que um vereador solicita para debater um tema específico. Com trabalhos técnicos de Maurício Vicenzi, Isabela Santos para o Minuto Câmara.
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6: Dez horas, 8 minutos. Que bom ter a sua companhia. Manhã Educativa no ar, sempre trazendo grande sucesso para você ao longo de toda a programação. E agora a gente segue por uma estrada cheia de boas lembranças, hein? é o próximo clássico aí, vai trazer para você toda a elegância pop dos anos 80 e uma releitura muito especial de Roberto Carlos, gravada pelo Kid Abelha. A gente segue ao som da curva, as curvas das estradas de Santos, para 10 horas e 9 minutos.

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2: 10 horas e 22 minutos. Que bom ter na sua companhia. Você ouve agora Gloria Estefan, Reach.

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2: 10 horas e 30 minutos, você está na melhor Educativa FM, que trouxe para você o som do Aqua Barbiguel. Antes teve Gloria Estefan com Rich e ouvimos The Train com Keep It On. É a sua manhã educativa conectando você com o melhor da música. Excelente manhã, boa segunda-feira para você. E olha, as inscrições para a 9ª Maratona de Campinas já estão abertas pelo site maratonadecampinasvtv.com.br. O evento, que celebra os 252 anos da cidade, acontece em 19 de julho, com largada na Avenida Norte Sul, com percursos de 7, 14, 21 e 42 quilômetros. A prova, oficializada pela Federação Paulista de Atletismo, espera atrair aí mais de 3 mil corredores, impulsionando também o turismo e a economia local, conforme destaca, né, o artigo aí da Prefeitura de Campinas. É, então, você que está interessado em participar, acesse o site maratonadecampinasvtv.com.br e lá você tem acesso a mais informações. Agora, 10 horas e 31 minutos.
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2: E seguimos agora com Claudio Zoli, sucesso nacional. A música Gostava Tanto de Você.

10h43. Sucesso do Gênesis pra você na sua manhã educativa. No Son of Mine. É bom demais poder compartilhar com você essas boas lembranças, hein? Na sequência, mais um grande sucesso chegando com David Bowie. This is not America.

0: 10 horas 47 minutos, This is North America, David Bowie. A gente dá uma breve pausa, tem boletim do esporte chegando.
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3: O tênis brasileiro vive um momento de atenção com João Fonseca, que ainda busca a estabilidade necessária nesta temporada. Apesar de ter mostrado grande potencial em partidas contra nomes de peso como Yannick Sinner e Carlos Alcaraz, o jovem de 19 anos tem oscilado justamente contra adversários de menor expressão técnica, um sinal claro de que a parte mental ainda pesa em momentos decisivos. No Master 1000 de Roma, Fonseca foi eliminado logo na estreia pelo sérvio Hamad Medvedović, em uma virada dura por 2-1, após vencer o primeiro set com autoridade. A queda precoce repete o que já havia acontecido em Madrid, indicando um padrão que preocupa sua equipe técnica. Agora, o foco é total, visando Roland Garros, com o início previsto para o dia 24 de maio. Para a Educativa, Renato Leal.
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0: Bem, já voltamos. Manhã Educativa, sempre conectando você com o melhor da música. John Bon Jovi, Blaze of Glory.

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6: A Câmara Municipal de Campinas inaugurou a placa do Espaço Criança, que passa a se chamar Espaço da Criança Cris e Theo. E também oficializou a denominação da Sala da Diretoria de Finanças do Legislativo, em homenagem à ex-servidora Cristiane Laurito da Silva. Cristiane e seu filho Theo, de apenas 2 meses, foram vítimas de feminicídio em junho do ano passado. Cristiane é lembrada por sua excelência profissional, carisma e empatia, que ficam eternizados na homenagem. Com trabalhos técnicos de Maurício Vicenzi, Isabela Santos para o Minuto Câmara.
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7: 11h05, que bom ter a sua companhia. Amanhã Educativa, a programação que conecta você sempre com o melhor da música. É, eu sou Marcos Cavalcante, a gente vai juntos até o meio-dia nessa próxima hora com muito sucesso para você. Lembrando sempre, você participa conosco pelo WhatsApp 19 994780062. Conta aí para nós de onde você nos ouve, de onde você acompanha a programação da Educativa. É, desejamos a você uma excelente semana, uma semana produtiva e muito feliz. É, e agora seguimos num clima gostoso, agora trazendo mais um grande sucesso para você, chegando a banda norueguesa Ha com Scoundrel Days.
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0: 11 horas e 11 minutos em Campinas. Daqui a pouquinho a gente volta com o Divo, That's Good, porque ao vivo está o nosso querido Marcos Lodi, né, lá no Unicamp, e vai trazer informações para a gente. Muito bom dia, Marcos, seja bem-vindo.
1: Olá, Cavalcante, bom dia para você, bom dia a todos os ouvintes da Rádio Educativa. Olha, está acontecendo hoje, começou hoje aqui em Campinas, na Unicamp, o primeiro Fórum Brasileiro de Inteligência Artificial e Computação de Alto Desempenho. E eu estou aqui com a nossa secretária de Desenvolvimento Econômico e Tecnologia, que está participando desse evento aqui, para falar um pouquinho sobre essa importância desse evento aqui em Campinas, né, Adriana Flosi? Bom dia para você.
2: Bom dia, uma satisfação poder estar falando com vocês e poder falar de um assunto tão relevante para o país, né? E tão relevante para Campinas. Eu acho que não é à toa, né, que o Ministério da Ciência e Tecnologia e todos esses players que estão realizando esse evento hoje aqui, escolheram a cidade de Campinas para vir discutir essa pauta. Uma pauta de extrema relevância, considerando aí o PIBIA, que é o Plano Brasileiro de Inteligência Artificial, e que tem essa perspectiva de colocar o Brasil, né, aonde de fato é extremamente relevante que se coloque, olhando para a soberania nacional, né, olhando para cuidar dos dados. E Campinas tem se colocado aí como um player aí para receber esse supercomputador, né, esse HPC, High Performance aí, Computing. Então a gente quer, de fato, estar aqui discutindo esse assunto, mas a gente vê por que, que vem discutir esse assunto aqui. Por conta da densidade do ecossistema que nós temos aqui. As universidades, a quantidade de mão de obra qualificada, os institutos de ciência e tecnologia, vê que grande parte desse projeto do PIBIA, que é um projeto aí de 23 bilhões de reais, 390 milhões estão sendo envolvidos aqui pelo CPQD. Hoje essa discussão está sendo feita aqui no Instituto Eldorado. Então mostra a pujança da nossa cidade, da região, efetivamente, né? E a importância não só de falar de inteligência artificial, mas de falar dos dados, né? E da soberania desses dados, que é tão estratégico para qualquer país. E o Brasil tem se destacado dessa forma, e a gente fica muito satisfeito que tem aí uma preocupação do Ministério de Ciência e Tecnologia, e de fato está discutindo esse assunto e com um plano tão estratégico, tão relevante para o país.
1: Só para deixar claro, né, Adriana, para os nossos ouvintes, né, que a gente fala desse supercomputador, né, a cidade, como você disse, já tem essa pujança da tecnologia, da informação, né? Nós temos aqui o laboratório de Lu Singleton, nós temos aqui o Renato Archer, enfim, nós temos vários aqui já que mostram essa pujança. Mas esse supercomputador vir para a cidade é uma importância tremenda para a cidade de Campinas e para toda a tecnologia da sua região, né?
2: Sim, e a gente só tem um supercomputador no Brasil, que fica em Petrópolis, no LNCC, e esse supercomputador é o Santos Dumont, que já está bastante ocupado, vamos dizer assim, com tantos dados importantes aí da Petrobras. E esse novo supercomputador é justamente para fazer esse treinamento de IA, para se criar uma linguagem de IA que atenda às necessidades do país. Então, ele é estratégico para a saúde, é estratégico para dados sensíveis aqui brasileiros, né, para defesa, segurança. Não à toa a gente está recebendo um novo parque tecnológico do Exército, que escolheu Campinas para montar o Parque Tecnológico de Defesa e Segurança. Quer dizer, o Ministério de Defesa escolheu a cidade para vir se colocar aqui. Quer dizer, eles olharam para o Brasil todo e viram que aqui era relevante, justamente para se conectar a todos esses outros ICTs que nós já temos aqui, e considerando a qualidade da mão de obra que a gente tem aqui, por conta das universidades, a proximidade, como também outros centros importantes, como a própria cidade de São Paulo, como São Carlos, Sorocaba, Piracicaba, que tem uma certa pujança, cada um na sua área, né? Mas Campinas, de fato, se destaca a começar pelo laboratório do Lucíncroton, né, no CNPq, né, além do laboratório de Lucíncroton, agora o Orion, que está sendo construído lá, e que coloca essa discussão ainda no nível ainda mais elevado, trazendo uma singularidade para o Brasil, e portanto se é para o Brasil, é para a cidade de Campinas, porque o laboratório de Lucíncroton, ele é único no hemisfério sul do planeta. Então, igual a ele, a gente só tem mais um na Europa. É bastante significativo esse equipamento científico, que é o maior equipamento científico do Brasil, fica aqui na cidade de Campinas e grande parte do investimento está sendo feito aqui. Então, trazer o supercomputador significa trazer também parte desse investimento dos 23 bilhões. O supercomputador seria um investimento aí de 1 bilhão e 800 milhões que vai ser feito para trazer essa máquina, a adequação dele no local. E a nossa sugestão é que seja no CTI Renato Archer, considerando que lá é um território que já é do governo federal, é um braço do Ministério de Ciência e Tecnologia e tem a condição de ter energia suficiente, de ter dados, né, e está numa localização extremamente estratégica ali na beira do São Pedro. Então, a gente está muito satisfeito de ter esse fórum aqui hoje em Campinas, e não é só hoje, isso aqui vai até quinta-feira, né, com capacidade, você vê que está lotado aqui, muita gente acompanhando também online, e trouxe gente do Brasil inteiro para cá, para mostrar que, de fato, acho que Campinas é o lugar certo para que isso se estabeleça. A gente está nessa defesa importante aí, estamos fazendo essa defesa, estamos concorrendo com outras cidades, com outros locais, mas a gente espera que o governo federal tenha esse olhar sobre a importância do ecossistema de ciência e tecnologia de Campinas.
1: E uma cidade que tem toda uma região, né, que é importante, né, Adriana?
2: Exatamente.
1: Muito obrigado, viu, Adriana? Começamos então aqui com a secretária de Desenvolvimento Econômico e Tecnologia de Campinas, Adriana Flores, que também está acompanhando esse primeiro Fórum Brasileiro de Inteligência Artificial e Computação de Alto Desempenho. E a Rádio Educativa também está aqui acompanhando esse importante evento aqui na cidade de Campinas. Por enquanto é isso, Marcão. Mais novidades a gente volta aí na programação da Educativa, trazendo aqui novidades e informações sobre esse fórum.
0: Valeu, Marcos. Uma ótima manhã para vocês aí. Agora, 11h19, seguimos a nossa programação aí. Ficamos aí na torcida aí para o Campinas, né? Para aqui, uma manhã para vocês aí. Agora, 11h19, seguimos a nossa programação aí. Ficamos aí na torcida aí para o Campinas, né? Para que possa, né, trazer esse super...

11 horas e 40 minutos, Manhã Educativa sempre trazendo grande sucesso para você. Ouvimos aí Def Leppard, Have You Ever Need Somebody So Bad? Antes, Brooklyn Dreams com Music Harmony Heaton. E ouvimos também o som da Bliss com I Hear You Call. Uma ótima semana para você, boa segunda-feira. É bom demais ter a sua companhia. Uma linda semana para você, na sequência tem sucesso nacional. Seguimos ao som do Kiko Zambianchi, Rolam as Pedras.

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2: A Conmebol Libertadores deve adotar medidas duras após a noite de caos em Medellín no duelo entre Independiente e Flamengo. A partida interrompida com menos de 2 minutos depois que torcedores colombianos invadiram o gramado e arremessaram bombas, sinalizadores, cadeiras e até grades em direção ao campo e ao setor de imprensa, tornando impossível a continuidade do jogo. O estádio Atanásio Girardot já vivia um clima hostil antes da bola rolar, reflexo da crise interna do clube colombiano e de protestos contra a sua diretoria. A situação rapidamente saiu do controle, com tentativas de invasão, confronto com a polícia e até focos de incêndio nas arquibancadas, levando à evacuação total do estádio e ao cancelamento definitivo da partida pela Conmebol. Agora, a entidade deve agir com rigor. O artigo 24.2 do Código Disciplinar prevê que, quando o mandante não garante segurança e o jogo é suspenso ou cancelado, ele pode perder os pontos por WO com vitória de 3-0 para o adversário. Cenário que favoreceria o Flamengo e já tem precedente recente na própria competição. O Independiente Medellín divulgou nota pedindo desculpas e condenando o vandalismo, enquanto a Conmebol prepara um julgamento rápido para definir as punições, que deverão ser muito pesadas contra o clube colombiano. Para a Educativa, Renato Leal.
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3: 11 horas e 47 minutos, uma excelente manhã para você, na sua companhia, Adele, He Won't Go.

11 horas 59 minutos, chegando aí ao fim da nossa manhã educativa. B52 com Legal Tender. É, e eu agradeço aí mais uma vez o carinho, a audiência de cada um de vocês nesse começo de semana, com esse friozinho gostoso, hein? Tá curtindo muito esse friozinho? É, bora continuar então aproveitando esse friozinho que tem hoje, amanhã até quarta-feira. Vai ter essa previsão gostosa aí pra gente, né? Com certeza a gente vai aquecendo o seu coração aqui com muita música boa. Agora a gente vai para um rápido intervalo. Na sequência eu volto com você na companhia aí do Menu Musical. Voltamos já. 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
5: A Câmara Municipal de Campinas vota na reunião ordinária de hoje o projeto de lei ordinária de autoria do vereador Paulo Haddad, que revoga a lei municipal responsável por declarar utilidade pública municipal à Associação Protetora dos Animais Aliança do Bem. De acordo com a justificativa apresentada no projeto, a revogação foi solicitada pela própria entidade para atender aos pré-requisitos previstos na lei federal que regulamenta a qualificação de organizações da sociedade civil de interesse público. A reunião ordinária será realizada a partir das 18 horas no plenário da Câmara, com transmissão ao vivo pela TV Câmara Campinas e pelo canal da emissora no YouTube. Com trabalhos técnicos de Maurício Vicenzi, Isabela Santos para o Minuto Câmara.
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6: Excelente tarde para você, ouvinte da Educativa, começando aí o menu musical, a sua programação que faz você desacelerar um pouquinho, né? Curtir com a gente sucessos incríveis e que com certeza vão fazer você passar uma hora maravilhosa aqui na nossa companhia. Sejam todos muito bem-vindos, é o menu musical chegando, sempre convidando você também a participar com a gente da programação pelo 19 994780062. Iniciamos a nossa tarde com Luísa Posse e a interpretação do clássico Over the Rainbow.

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1: Meio-dia 19, uma excelente tarde para você, agora na sua companhia Netlen Co. Tell me all about it. Excelente tarde para você, agora na sua companhia Netlen Co. Tell me all about it.

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1: Agora meio-dia e 36, a sua tarde é mais gostosa aqui na Educativa. Agora no Menu Musical tem Kid Abelha para você com um grande hotel.

0: Aí mais um sucesso gostoso para você no menu musical. Ouvimos Madonna com Ray. E agora seguimos com Mário Biondi, Just the Way You Are. Agora em Campinas, meio-dia 45.
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0: Fechando aí o menu musical desta segunda-feira, Elton John, Circle of Life. E mais uma vez agradecemos a sua companhia nessa hora de almoço, com um repertório sempre leve e elegante para combinar aí justamente com essa hora agradável. Agora 12:59, já está chegando aqui nosso querido Jota Silva, que estará com vocês até às 16 horas.
1: Boa tarde.
0: Tudo bem?
1: Como é que foi de manhã aí? Tranquilo?
0: Tranquilo, passou rápido, hein? Passou voando.
1: É verdade. Aliás, o tempo está passando rápido demais, né?
0: Tá. E hoje um friozinho gostoso, né?
1: Gostoso. Hoje... 12 graus de manhã hoje.
0: Agora eu não sei como é que está a temperatura, mas...
1: 17,
0: mas de manhã
1: agora.
0: Foi uma briga para sair da cama, né? Você também pegou aquele friozinho,
1: Deus,
0: né?
1: Não é fácil, não, hein?
0: Agora está 18 graus.
1: 18 graus.
0: Agora tá bom.
1: Tá bom, porque a máxima programada para hoje é 19.
0: 19 graus.
1: Então, né? Daqui a pouquinho... atingiu 19 e depois...
0: Tá falando com você, é Urubici, né, Santa Catarina?
1: Urubici, acho que
0: nos 13, uma coisa assim.
1: É, teve São Joaquim, parece que fez 1,5 abaixo
0: senhora,
1: de zero,
0: tava...
1: caiu um pouquinho de neve.
0: Meu
1: São
0: Deus
1: José céu. Dos Ausentes também, 2 graus.
0: Tô com frio só de imaginar.
1: Pelo amor de Deus, nossa.
0: Vambora, né,
1: mas é bom também, né?
0: É gostoso, né? É maravilhoso, ainda mais quando você tá passeando.
1: Bom almoço para você.
0: Valeu, um abraço para você, bom trabalho e até amanhã aos amigos aí a partir das 9 da manhã com a nossa Manhã Educativa. Até lá.

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4: A primeira parte da reunião ordinária de hoje marca a comemoração dos 106 anos do Instituto Penido Burnier, por iniciativa do vereador Luiz Rossini. Participa da reunião Leôncio Queiroz Neto, que é oftalmologista, membro do Conselho Brasileiro de Oftalmologia e presidente da instituição. De acordo com o vereador, o Instituto é considerado uma referência em oftalmologia em Campinas, com reconhecimento na excelência em diagnósticos precisos e tratamentos inovadores para catarata e glaucoma. O Instituto também participou na criação da Faculdade de Ciências Médicas de Campinas, da Unicamp. A chamada primeira parte ocorre antes de uma reunião ordinária, sempre que um vereador solicita para debater um tema específico. Com trabalhos técnicos de Maurício Vicenzi, Isabela Santos para o Minuto Câmara.
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5: Alô Campinas, muito boa tarde, estamos chegando com Tarde Educativa, eu sou o Jota Silva e com a direção do Marcos Lodi, vamos juntos até as 16h, muita música rolando aí no seu dial, no seu aplicativo, Educativa sempre conectada com Campinas, transmitindo aqui dos altos do Castelo, Andrade Neves, 2158, 994780062, é o WhatsApp da Educativa, para você contar para a gente de onde é que você nos acompanha, de onde é que você nos ouve. 1h, mais 4 minutos. Boa tarde.

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1: Agora são 13 horas e 20 minutos na Educativa. Boa tarde.

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2: Agora são 13 horas mais 37 minutos. É bom saber que você está com a gente na Educativa. Ed Mota.

0: Agora são 13 horas e 48 minutos, Educativa sempre conectada com Campinas. Boa tarde.
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Rod Stewart na programação da Educativa, sempre conectada com Campinas. Um pequeno intervalo e já voltamos.

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3: Olá, eu sou Heloísa Fava, coordenadora de fiscalização ambiental da Secretaria do Clima. E esse é o Minuto Ambiental. Você sabia que aquilo que você separa na sua casa pode virar trabalho para muita gente aqui em Campinas? 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Na prática, funciona assim. O que você separa não vai para o lixo comum. Vira renda, vira oportunidade e ajuda muitas famílias. As cooperativas fazem coleta, separação e encaminham tudo para reciclagem. E você faz parte disso quando separa corretamente os seus materiais. 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
5: O projeto de lei complementar número 32 de 2026, de autoria do Executivo, permanecerá em pauta por 30 dias para o recebimento de emendas de vereadores e da população. O prazo segue o que determina o artigo 42 da Lei Orgânica do Município de Campinas. O PLC 32/2026 altera dispositivos da Lei Complementar de 2025, que trata da concessão de alvará de uso das edificações e do certificado de licenciamento integrado. Entre as mudanças propostas, estão ajustes nos procedimentos de fiscalização em casos de descumprimento de horário de funcionamento e de irregularidades relacionadas à documentação obrigatória do Corpo de Bombeiro. Pelo projeto, estabelecimentos que funcionarem sem esses documentos válidos poderão ser intimados a encerrar imediatamente suas atividades. Em caso de descumprimento, estão previstas multas que podem chegar a 5 mil UFIQs, além de medidas como lacração do local e eventual encaminhamento do caso para medidas judiciais. A proposta também define que ações de fiscalização, como intimações, aplicações de multas e lacrações, passem a ser executadas por servidores de carreira do cargo de agente de fiscalização. Com trabalhos técnicos de Maurício Vicenzi, Isabela Santos para o Minuto Câmara.
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6: Agora 14 horas mais 7 minutos, fazendo a diferença no seu dia a dia. Educativa Campinas, boa tarde.
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Legião Urbana na programação da Educativa Campinas, quase sem querer. Agora 2 horas e 20 minutos, um mês após o início da fiscalização por vídeo monitoramento no entorno da Torre do Castelo em Campinas, a principal irregularidade flagrada pelas câmeras foi o estacionamento de veículos sobre calçadas. Segundo a INDEC, das 53 infrações registradas desde a ativação do equipamento no dia 6 de abril, 43 foram por esse tipo de conduta, o equivalente a 81% dos casos. A prática compromete a circulação de pedestres e aumenta o risco de atropelamento durante manobras. Apesar disso, a INDEC avalia que o número total de infrações foi baixo para a região e aponta que o objetivo da fiscalização remota tem sido alcançado. Agora 2 horas e 21 minutos, 994-780062, é o WhatsApp da Educativa para você cumprir. Agora 2 horas e 21 minutos, 994-780062, é o WhatsApp da Educativa para você contar para a gente de onde é que você nos ouve.

0: Shakira na programação da Educativa, sempre conectada com Campinas. Agora tem Renato Leal para falar de esportes.
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2: Placar News. O ambiente no Real Madrid voltou a preocupar dirigentes e torcedores. A equipe vive uma temporada abaixo da média, com desempenho irregular, queda física evidente e um vestiário marcado por intranquilidade e discussões internas. Jogadores importantes demonstram insatisfação e a relação com o comando técnico se desgastou de vez. A pressão aumenta a cada rodada do Campeonato Espanhol porque o clube não consegue demonstrar a mesma regularidade de anos anteriores. O nome mais forte nos bastidores para assumir a parte técnica é de José Mourinho, ele que mantém ótima relação com o presidente Florentino Pérez e já demonstrou interesse em retornar. Aliás, no Real Madrid, Mourinho conquistou a Liga dos Campeões, a Copa do Rei e a Supercopa da Espanha. Para a Educativa, Renato Leal.
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0: Agora 14h47, é bom saber que você está comigo na Educativa. Você tem Pink. 2h48 agora.

0: som da Glória Estefan, tô indo embora, chegando de volta das férias, Deco Lopes. Boa tarde, Deco.
1: Boa tarde, Jota. Boa tarde a todos os nossos ouvintes. Olha só, né? Voltei. Ontem foi o último dia de férias, né? E ontem foi o último dia de calor, começou o frio. Então eu só peguei calor, cara. Só começou o frio, calor, terminou minhas férias.
0: E um friozinho gostoso hoje.
1: Ah, rapaz, cara, eu não gosto de frio, não. Frio
0: gosta de calor mesmo?
1: Pra mim não existe frio gostoso.
0: Então,
1: frio é frio,
0: vai demorar,
1: cara.
0: Viu? Vai demorar, então.
1: agora é minha vez de ficar quietinho.
0: Verdade. Então, bom programa pra você. Eu
1: obrigado,
0: volto
1: Jota.
0: Amanhã às 7 da manhã.
1: Valeu,
0: com
1: bom
0: o Bom Dia Campinas. Um abraço.

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4: O vereador Marrom Cunha protocolou um projeto de lei na Câmara Municipal de Campinas que institui o Programa Municipal Vila dos Idosos, com o objetivo de destinar moradia digna para pessoas com idade igual ou superior a 60 anos em situação de vulnerabilidade social. De acordo com o texto, além da redução da vulnerabilidade social, o programa pretende promover melhorias na saúde física e mental e evitar a institucionalização dos idosos em asilos. Para se tornar lei, o projeto deverá ser aprovado em duas discussões no plenário da Câmara e ainda sancionado pelo prefeito. Com trabalhos técnicos de Maurício Vicenzi, Isabela Santos para o Minuto Câmara.
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5: Agora são 3:03. Boa tarde para você, sintonizada na programação da Educativa FM 101,9, conectada com Campinas. Na sua companhia, Deco Lopes, vamos juntos até às 19h, trazendo para você as melhores músicas aqui na melhor programação. Lembrando que às 18h, o programa Fim de Tarde, aquela programação especial para você terminar muito bem o seu dia. Continue participando com a gente, 994-780062 é o nosso WhatsApp à sua disposição. Fique à vontade e participe. Educativa FM, localizada na Avenida Andrade Neves, 2158, aqui no Castelo. Para mais informações é só você acessar o nosso site educativa.campinas.sp.gov.br. Vamos de música, chegando para você e abrindo a minha participação, eu de volta às férias. Trazendo para você o som de Joy Jackson com Stamped Out, mais um grande sucesso dos anos 80 na programação da Educativa. Agora 13:04.

0: Educativa FM 101,9 conectada com Campinas. Tá aí pra você mais um grande sucesso dos anos 80. Tema do filme Footloose na voz de Kenny Loggins com I'm Free. Nós ouvimos antes Paula Toller. Transbordada. As melhores músicas para você aqui na programação Bahia Educativa. Agora são 3 horas e 17 minutos. Uma ótima tarde. Sejam sempre bem-vindos.
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0: Educativa FM 101,9 conectada com Campinas. Tá aí para você o som de Rádio Táxi, Você Se Esconde. Ouvimos também Junior com Mama Used to Say. 3:30 em Campinas. Uma ótima tarde para você sintonizado aqui na nossa programação. E olha só, Campinas recebe no próximo dia 24 de maio uma manhã especial para quem aprecia música, cultura e as tradições da nossa história. O Museu da Cidade apresenta a aula espetáculo História e Cultura no Som da Viola, com o violeiro Ivan Vilela, um dos grandes nomes da música brasileira quando o assunto é viola caipira e cultura popular. O encontro acontece às 10 horas da manhã com entrada gratuita no Museu da Cidade, que fica na Avenida Heitor Penteado, 2145, na região do Lago do Café. É uma oportunidade linda para conhecer mais sobre a história da viola, suas influências na música brasileira e ainda curtir uma apresentação cheia de sensibilidade e também tradição. Então já anota aí em sua agenda, não vá perder, dia 24 de maio, sábado, às 10 horas da manhã, cultura, música brasileira e um passeio especial pelo som da viola com Ivan Vilela no Museu da Cidade de Campinas. Agora são 13:31, seguimos com a nossa programação, continue participando com a gente, deixando aqui a sua mensagem. O nosso WhatsApp 994780062 à sua disposição. Fique à vontade e participe.
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0: Chegando para você o som de Seal com Stand By Me.

0: Mais um grande sucesso para você na programação Boa Educativa com Man Without Hats, com Safety Dance. Ouvimos também Pet Shop Boys, Can You Forgive Her? E olha só, muito obrigado aqui ao ouvinte Ricardo José Neves, ele deu um toque muito bacana para mim. Há pouco anunciei o evento da viola no Museu da Cidade, que vai acontecer a história e cultura do som da viola com o violeiro Ivan Vilela. Eu anunciei 24 de maio, manhã de sábado, mas não, 24 de maio, manhã de domingo. Então anote na sua agenda aí, dia 24, amanhã de domingo, o seu encontro marcado aí com a história da cultura no som da viola, na apresentação do violeiro Ivan Vilela. Mais uma vez, obrigado aí ao Ricardo José Neves, obrigado pelo toque. Muito, muito obrigado, saber que vocês estão aí curtindo a programação e atentos, às vezes mais atentos que o locutor. Obrigado pelo carinho de sempre. São 3 horas e 43 minutos em Campinas. Seguimos com mais músicas para vocês.
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2: A seleção brasileira entra em contagem regressiva para a Copa do Mundo. No próximo dia 18, daqui a uma semana exatamente, o técnico Carlo Ancelotti vai anunciar a tão aguardada lista de convocados. A cerimônia está marcada para acontecer no Museu do Amanhã, no Rio de Janeiro, em um evento que deve reunir imprensa, dirigentes e ex-jogadores. A lista terá 26 nomes e a expectativa gira em torno de possíveis novidades, especialmente no meio-campo e no ataque. Ancelotti já adiantou internamente que pretende levar jogadores em boa fase física e técnica, mesmo que alguns nomes tradicionais fiquem de fora. Os convocados se apresentam no dia 27, na Granja Comari, em Teresópolis, onde começam a preparação final antes do embarque para o Campeonato Mundial. Para a Educativa, Renato Leal.
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Educativa FM 101,9 conectada com Campinas. Está aí para você o som de Laura Branigan com Imagination. Essa música extraída do álbum Flashdance de 1983, que você conferiu aqui na programação. Nós ouvimos antes Lady Back com Sunshine Reggae. 3 horas e 59 minutos em Campinas, um breve intervalo, já voltamos com mais músicas.

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4: A Comissão de Constituição e Legalidade da Câmara Municipal de Campinas realiza nesta terça-feira duas audiências públicas para debater projetos de lei complementar de autoria do Executivo que tratam de alterações em cargos públicos, carreiras e regras funcionais da administração municipal. A primeira audiência, marcada para as 9h30, discutirá o projeto de lei que prevê a transformação de 4 cargos efetivos de especialista em meio ambiente e geologia. Já a segunda audiência pública, prevista para as 10h30, debaterá o projeto de lei que altera o plano de cargos, carreiras e vencimentos da CETEC. As audiências públicas estão marcadas para ocorrer no plenarinho da Câmara, com entrada pela Avenida Engenheiro Roberto Mange, número 66, no bairro Ponte Preta, com transmissão ao vivo pela TV Câmara Campinas e pelo canal da emissora no YouTube. A população poderá participar presencialmente ou enviar manifestações pelo link disponível na página inicial do portal da Câmara. Com trabalhos técnicos de Maurício Vicenzi, Isabela Santos para o Minuto Câmara.
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5: Já estamos de volta, são 4 horas e 3 minutos. Uma ótima tarde para você, sintonizado na programação da Educativa FM 101,9, conectada com Campinas. Na sua companhia, Deco Lopes, vamos juntos até às 7 horas da noite. Lembrando que logo mais às 6 horas, mais uma edição do programa Fim de Tarde. As melhores músicas para você terminar muito bem o seu dia. Continue participando com a gente, 994-780062 é o nosso WhatsApp à sua disposição. Fique à vontade para participar. Dando sequência na programação, chegando o sucesso de Pearl Jam com Last Kiss.

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1: Agora são 4 horas e 15 minutos em Campinas. Uma ótima tarde para você. Seguimos com as melhores músicas aqui na programação. Na Educativa, Rockwell, com a participação de Michael Jackson. Somebody's Watching Me.

0: Educativa FM 101,9, conectada com Campinas. Man at Work, It's a Mistake. Ouvimos antes a cantora Kim Carnes com Voyeur. E o grupo Xalamar na levada Old School com Make That Move. Continue participando com a gente. O nosso WhatsApp 994-780062 à sua disposição. Fique à vontade, deixa aqui a sua mensagem pra gente, ok? São 4 horas e 33 minutos em Campinas.
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2: Isaquias Queiroz continua escrevendo seu nome na história da canoagem mundial com performances consistentes e pódios marcantes. Nas etapas da Copa do Mundo, o canoísta brasileiro tem demonstrado excelente forma física ao conquistar medalhas na categoria C1 500. Com um tempo de 1 minuto 44 segundos e 73 centésimos, ele ficou apenas 30 centésimos do ouro, superado pelo chinês Bao Wenji. Este resultado é especialmente significativo por marcar o início da temporada de 2026 e a caminhada do brasileiro rumo aos Jogos de Los Angeles em 2028. O histórico de Isaquias em mundiais é vasto, acumulando 14 medalhas ao longo da carreira, incluindo múltiplos títulos na C1 500 e na C1 1000 metros. Para a Educativa, Renato Leal.
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3: Agora são 4 horas e 50 minutos em Campinas. Boa tarde para você, sintonizado na programação da Educativa FM 101,9. Seguimos com as melhores músicas. Continue participando com a gente. O nosso WhatsApp 994-780062. À sua disposição. Seguimos agora ao som e um clássico, hein? Essa música dos anos 80 com Jocelyn Brown, Somebody Else's Guy. Quem vai matar a saudade é a turma que vai nos bailinhos aí curtir a dança do passinho. Essa música tocou-se muito, aliás, toca até hoje. Curte aí.
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Educativa FM 101,9, Lady Antebellum, I Run to You. Música charmosa aqui na programação da Educativa. Ouvimos também Marina Lima com Charme do Mundo. 5 horas e 2 minutos. Boa tarde para você. Vamos a um breve intervalo. Já voltamos com mais músicas aqui na programação. Até já. 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
4: A Câmara Municipal de Campinas vota na reunião ordinária de hoje o projeto de lei ordinária de autoria do vereador Paulo Haddad, que revoga a lei municipal responsável por declarar utilidade pública municipal à Associação Protetora dos Animais Aliança do Bem. De acordo com a justificativa apresentada no projeto, a revogação foi solicitada pela própria entidade para atender aos pré-requisitos previstos na lei federal que regulamenta a qualificação de organizações da sociedade civil de interesse público. A reunião ordinária será realizada a partir das 18 horas no plenário da Câmara, com transmissão ao vivo pela TV Câmara Campinas e pelo canal da emissora no YouTube. Com trabalhos técnicos de Maurício Vicenzi, Isabela Santos para o Minuto Câmara.
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5: Agora são 5 horas e 5 minutos. Boa tarde para você, sintonizado na programação da Educativa FM 101,9, conectada com Campinas. Na sua companhia, Deco Lopes, vamos juntos até às 7 horas da noite, trazendo para você as melhores músicas aqui na melhor programação. Lembrando que logo mais às 6 horas da tarde, mais uma edição do programa Fim de Tarde. As melhores músicas para você terminar muito bem o seu dia. Nosso WhatsApp 994780062 à sua disposição para você participar, deixando aqui para a gente a sua mensagem. Fique à vontade e participe. Vamos de música, chegando para você o som de Michael Bolton. Can I Touch You There?

0: Lindíssima canção de Lighthouse Family aqui na programação Bahia Educativa. Nós ouvimos Live Again. Antes, Michael Bolton. Can I Touch You There? 5 horas e 15 minutos em Campinas. Chegando mais uma edição do Conexão Sonora aqui na programação.
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0: A dupla Kid Lang e Tony Bennett regravaram a icônica música La Vie en Rose no álbum A Wonderful World, em uma versão que captura a essência atemporal da música com uma interpretação delicada e muito romântica. O disco homenageou o icônico musical Louis Armstrong, reinterpretando clássicos do cantor. Você ouve agora aqui no Conexão Sonora Kid Lang e Tony Bennett performando o clássico La Vie en Rose. Confere aí.
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0: simplesmente maravilhoso, Kid Lang e Tony Bennett aqui na programação da Educativa, La Vie en Rose. Lançamento do álbum A Wonderful World de 2002. Você conferiu no Conexão Sonora, que volta amanhã em mais duas edições aqui na programação. Agora são 5 horas e 20 minutos em Campinas.
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0: Mais educativa, o clássico na voz de Roy Bramson. You've got it.

0: Mais um grande sucesso para você na programação da Educativa 1986. Shaq Tak com Down on Street. Ouvimos antes Vinícius Cantuária com a música Só Você. A melhor programação de Campinas para você sintonizado Educativa FM 101,9. Agora são 5 horas e 31 minutos, chegando mais um recadinho para você aqui na programação. Campinas recebe no próximo dia 24 de maio uma manhã especial para quem aprecia música, cultura e as tradições da nossa história. O Museu da Cidade apresenta a aula espetáculo História e Cultura no Som da Viola com o violeiro Ivan Vilela, um dos grandes nomes da música brasileira quando o assunto é viola, caipira e cultura popular. O encontro acontece às 10 horas da manhã com entrada gratuita no Museu da Cidade, que fica na Avenida Heitor Penteado 2145, na região do Lago do Café. É uma oportunidade linda para conhecer mais sobre a história da viola, suas influências na música brasileira e ainda curtir uma apresentação cheia de sensibilidade e tradição. Então anote aí em sua agenda, dia 24 de maio, domingo, às 10 horas da manhã, cultura, música brasileira e um passeio especial pelo som da viola com Ivan Vilela no Museu da Cidade de Campinas. 5h32, vamos de música. Daqui a pouquinho, às 6 horas, tem o programa Fim de Tarde para você aqui na Educativa. As melhores músicas para você terminar muito bem o seu dia.
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0: No Rock and Soul, aqui na programação com Runaway.

0: Educativa FM 101,9 conectada com Campinas. Está aí para você o som de Looking Glass com Brand. Ouvimos antes da nada Michael Walden, I Should Love You. Chegando para você mais um boletim esportivo com Renato Leal. Já voltamos com mais músicas aqui na programação.
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2: O surf brasileiro vive um momento especial neste maio de 2026. Pela primeira vez na história, o Brasil ocupa simultaneamente o topo do ranking mundial da WSL, tanto no masculino como também no feminino. Após garantir dois vice-campeonatos consecutivos nas ondas de Margaret River e Snap Rocks, Luana Silva assumiu a liderança do ranking feminino com 20.345 pontos. Ela é a primeira brasileira a vestir a icônica lycra amarela da WSL desde a introdução do uniforme especial em 2014. Domínio de Gabriel Medina, o tricampeão mundial, retornou à liderança do ranking pela primeira vez desde 2022. Com performances consistentes, Medina soma 17.205 pontos e foi coroado campeão na Tríplice Coroa Australiana nesta abertura de temporada. Para a Educativa, Renato Leal.
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0: Agora 5h47 na Educativa, os Paralamas do Sucesso, Ali Esperar.

As melhores músicas na programação da Educativa FM com Little Kaiser, The Hole of the Moon. Ouvimos também Michael Snow com The Heart of Me. Agora são 5 horas e 59 minutos em Campinas. Continue participando com a gente, o nosso WhatsApp 994780062 à sua disposição para você deixar aqui a sua mensagem. Vamos a um breve intervalo, já voltamos com o programa Fim de Tarde. Até já.

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3: Olá, eu sou Mônica Chaves, agente de fiscalização ambiental da Secretaria do Clima, e esse é o Minuto Ambiental Campinas. Você sabia que no dia 30 de março é celebrado o Dia Internacional do Lixo Zero? E aqui em Campinas, cada atitude sua faz diferença. A Secretaria do Clima, de Trabalho e Renda, de Saúde e de Serviços Públicos trabalha com as cooperativas de reciclagem para garantir que os materiais separados tenham um destino certo. É o Grupo Técnico de Doação de Materiais Recicláveis. Na prática, aquilo que você separa em casa pode virar trabalho e renda para muitas famílias. E tudo começa com atitudes simples, como os 5 R's: repensar, reduzir, reutilizar, recusar e reciclar. Também é importante saber: resíduo é tudo que pode ser reaproveitado, e rejeito é o que não tem mais uso. E se não tiver coleta perto, Campinas tem ecopontos para você descartar corretamente. Esse foi o Minuto Ambiental Campinas. Lixo zero começa com cada um de nós.
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5: A Câmara Municipal de Campinas inaugurou a placa do Espaço Criança, que passa a se chamar Espaço da Criança Cris e Theo. E também oficializou a denominação da sala da Diretoria de Finanças do Legislativo, em homenagem à ex-servidora Cristiane Laurito da Silva. Cristiane e seu filho Theo, de apenas 2 meses, foram vítimas de feminicídio em junho do ano passado. Cristiane é lembrada por sua excelência profissional, carisma e empatia, que ficam eternizados na homenagem. Com trabalhos técnicos de Maurício Vicenzi, Isabela Santos para o Minuto Câmara.
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6: Agora são 6h04. Boa noite para você, sintonizado na programação da Educativa FM 101,9. conectada com Campinas. Começamos mais uma edição do programa Fim de Tarde, trazendo as melhores músicas para você terminar muito bem o seu dia. Na sua companhia, Deco Lopes, vamos juntos até às 7 horas. O nosso WhatsApp sempre à sua disposição para participar é o 994780062. Educativa FM, localizada na Avenida Andrade Neves 2158, aqui no Castelo. Para mais informações e tudo o que rola na programação, acesse o nosso site educativa.campinas.sp.gov.br. Vamos de música? Abrimos o programa de hoje ao som de Weinhardt, com a música Out Here Party. Uma ótima noite para você.

0: Fim de tarde na programação da Educativa FM com Weezer, Satellite Hearts. Agora são 6 horas e 18 minutos em Campinas. Uma ótima noite para você. Aliás, noite bem gelada em Campinas. Tempo limpo, 0% de chuva, umidade do ar com 57%. Vento de 6 km por hora e a temperatura caindo, podendo chegar aí a 9 graus. Então se agasalhe bem, pois a noite será muito gelada. Mas amanhã o tempo um pouquinho melhor, temperatura chegando a 24 graus, com a máxima e a mínima de 10 graus. Pequena melhora, né? Para quem gosta de frio, é um prato cheio. Seguimos com o fim de tarde até às 7 horas da noite e você pode continuar participando com a gente, o nosso WhatsApp 994780062. Vamos de música. Agora 6h19 em Campinas.
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0: Fim de tarde na programação Vai Educativa, Ways on Waves com Our Plane. Ouvimos também Sun City, All My Mind. 6h31 em Campinas, uma ótima noite para você. Sejam sempre bem-vindos à nossa programação. Fim de tarde até às 7 horas da noite, trazendo as melhores músicas para você terminar muito bem o seu dia.
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0: Sweet 17 com Hey Mr. DJ.

0: Fim de tarde na programação Ba Educativa. Nós ouvimos Phil Collins in the Air Tonight. Chegando o Minuto Câmara, já voltamos com mais músicas para você aqui na Educativa. Agora são 6 horas e 51 minutos. Uma ótima noite para você.
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2: O projeto de lei complementar número 32 de 2026, de autoria do Executivo, permanecerá em pauta por 30 dias para o recebimento de emendas de vereadores e da população. O prazo segue o que determina o artigo 42 da Lei Orgânica do Município de Campinas. O PLC 32/2026 altera dispositivos da Lei Complementar de 2025, que trata da concessão de alvará de uso das edificações e do certificado de licenciamento integrado. Entre as mudanças propostas, estão ajustes nos procedimentos de fiscalização em casos de descumprimento de horário de funcionamento e de irregularidades relacionadas à documentação obrigatória do Corpo de Bombeiro. Pelo projeto, estabelecimentos que funcionarem sem esses documentos válidos poderão ser intimados a encerrar imediatamente suas atividades. Em caso de descumprimento, estão previstas multas que podem chegar a 5 mil UFIQs, além de medidas como lacração do local e eventual encaminhamento do caso para medidas judiciais. A proposta também define que ações de fiscalização, como intimações, aplicações de multas e lacrações, passem a ser executadas por servidores de carreira do cargo de agente de fiscalização. Com trabalhos técnicos de Maurício Vicenzi, Isabela Santos para o Minuto Câmara.
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0: 6 horas e 53 minutos em Campinas. Tá aí para você o som de Michael Jackson. A versão exclusiva aqui da programação no final de tarde com Rock with You.

6 horas e 58 minutos. Eu, Deco Lopes, vou ficando por aqui. Mais uma vez, obrigado pelo carinho da sua audiência. Obrigado pelas mensagens aqui recebidas. Estou de volta amanhã a partir das 3 horas da tarde na programação da Educativa. Desejando a você uma ótima noite. Minha saideira com Kenny Longs, Love Will Follow. Tchau, tchau. Até amanhã.

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1: Boa noite.
2: Uma boa noite para você que nos acompanha em todo o país.
1: Segunda-feira, 11 de maio de 2026.
2: E vamos ao destaque do dia, Desenrola Brasil.
1: Quase R$1 bilhão já foram renegociados em uma semana de lançamento do programa.
2: Brasileiros podem conseguir descontos de até 90% nas dívidas do cartão de crédito, cheque especial ou crédito pessoal. Natália Koslick.
3: O novo Desenrola tem previsão de duração de 90 dias. O foco do programa são consumidores que ganham até 5 salários mínimos, o equivalente a R$ 8.105.
1: E ainda acesso à internet ampliado.
2: 3.800 unidades básicas de saúde serão conectadas, o que vai aumentar a oferta do Telesaúde pelo SUS.
1: A medida vai fortalecer atendimento de quem vive em áreas com menor acesso a especialistas e serviços médicos. Pablo Mundim.
4: Com a conexão, os profissionais de saúde passam a usar prontuários eletrônicos, exames digitais, trocas de informações em tempo real e teleconsultas com especialistas.
2: E você vai ouvir também homenagem aos mais de 700 mil mortos de Covid no Brasil.
1: O presidente Lula institui 12 de março como dia em memória às vítimas do vírus no país.
5: Nós precisamos ter consciência que isso aqui é mais morte do que muitas guerras que aconteceram no mundo.
2: Hoje, na apresentação da Voz do Brasil, Mariana Jungmann e Nazi Brum.
1: E acompanhe a gente ao vivo, acesse radiogov.ebc.com.br ou o canal Gov na sua TV aberta.
2: Em março de 2020, os estados começavam a se preparar para entrar em quarentena. A Covid-19 chegava ao Brasil.
1: No dia 12 de março, o Brasil registrou a primeira morte da doença.
2: E para lembrar esse período, quando o país registrou mais de 700 mil mortes pela doença, o presidente Lula sancionou hoje o Dia Nacional em Memória das Vítimas da Covid-19, o dia 12 de março.
1: A repórter Graziele Bezerra está no Palácio do Planalto e acompanhou esse evento. Ela fala com a gente agora ao vivo. Boa noite, Graziele.
6: Oi, Mariana. Boa noite para você também. Boa noite para o Nazi. Boa noite para o ouvinte da Voz do Brasil. Para falar sobre esse assunto, a gente vai contar um pouquinho da história da aposentada Norma Ferraz, que seguiu todos os protocolos exigidos pela Organização Mundial da Saúde na época da pandemia de Covid-19. Isolamento, uso de máscaras e higienização das mãos. Mas a esperança da imunização não chegou a tempo de salvar o filho dela, o Diego, de 39 anos. Então, em fevereiro de 2021, após uma semana de internação, ele morreu em um hospital em Rio Branco, no Acre.
7: Ele dizendo para mim, mãe, quinta-feira eu estou indo para casa já, se Deus quiser. Eu estou aqui só para tomar o remédio direitinho. Isso dói até hoje, porque eu pergunto para ele às vezes, qual quinta-feira, meu filho, que você vai voltar? Porque você não cumpriu, você falou que ia voltar e não voltou.
6: Pois é, e hoje, nesta segunda-feira, o presidente Lula sancionou uma lei que elegeu 12 de março para lembrar os mais de 700 mil brasileiros que morreram, então, aí de Covid-19 no país, a exemplo do Diego, de 39 anos. A data registra a morte da diarista Rosana Aparecida Urbano, que foi a primeira vítima do coronavírus no Brasil. O ministro da Saúde, Alexandre Padilha, diz que relembrar as vítimas é também evitar que novos casos de negligência aconteçam.
8: Na saúde, a gente fala que a memória tem dois papéis fundamentais. Primeiro, acolher o sofrimento, apoiar o sofrimento, poder lidar com esse sofrimento. Mas, sobretudo, o papel da memória é para que a sociedade como um todo nunca mais permita que se repita o que aconteceu durante a condução da pandemia da Covid-19 no nosso país.
6: Para o presidente Lula, a data servirá também para trazer justiça às vítimas.
5: E nós precisamos ter consciência que isso aqui é mais morte do que muitas guerras que aconteceram no mundo. Um dia nós mudaremos esse mundo e a ignorância não vai prevalecer em lugar nenhum. E a justiça será feita.
6: Bom, a partir da próxima semana será realizada uma exposição itinerante que vai percorrer várias capitais brasileiras com obras de artistas que relembram aí a emergência sanitária enfrentada no período da pandemia. Uma réplica foi instalada aqui no Palácio do Planalto. Essa réplica retrata os nomes, idade, também estados das pessoas, a origem das pessoas mortas pela Covid-19. Eu volto com vocês, Mariana e Nazi.
2: Obrigado, Graziele, pelas informações.
1: E o ministro da Saúde, Alexandre Padilha, reforçou hoje que nenhum dos casos de hantavírus registrados no Brasil esse ano foi transmitido de um ser humano para o outro.
2: Ele disse que o hantavírus já é conhecido e que os casos do Brasil estão dentro do padrão dos últimos anos, não estando relacionados à cepa andina, que é passada entre humanos e foi encontrada em um cruzeiro.
9: Diferente da Covid-19, o vírus do hantavírus é um vírus conhecido por todos nós. Desde os anos 90 nós temos casos de hantavirose no continente americano. Começou os primeiros casos nos Estados Unidos, depois em vários países do continente. Aqui no Brasil nós temos uma série histórica que varia com dezenas de casos todos os anos, em torno de 30, 35, 40. Dos 7 casos que nós tivemos esse ano no Brasil, nenhum deles está relacionado com essa cepa andina, até porque ela nunca circulou no Brasil. Essa cepa andina é a única que tem registro até hoje de risco de transmissão interhumanos.
1: Segundo o Ministério da Saúde, o risco global de disseminação do hantavírus permanece baixo.
2: O surto é em um navio de cruzeiro que desembarcou na Espanha e está sendo investigado, sem impacto direto para o Brasil até o momento.
1: A hantavirose é uma zoonose viral que pode comprometer pulmões e coração.
2: O vírus é transmitido principalmente pelo contato com urina, saliva e fezes de roedores silvestres infectados.
1: No 3.800 unidades básicas de saúde devem receber sinal de internet e equipamentos.
2: A conexão deve chegar também a municípios com menos de 30 mil habitantes.
1: Os editais para os serviços foram publicados pelos Ministérios das Comunicações e da Saúde.
4: O governo do Brasil lançou nesta segunda-feira 2 editais que ampliam o acesso à internet em regiões vulneráveis e conectam unidades de saúde à rede digital. A iniciativa integra os Ministérios das Comunicações e da Saúde com recursos do Fundo de Universalização dos Serviços de Telecomunicações, o FUSH. Um dos editais prevê investimento de R$ 140 milhões para a conexão de 3.800 unidades básicas de saúde. Na prática, o projeto leva internet de qualidade para postos em comunidades rurais, indígenas, ribeirinhas e áreas afastadas dos grandes centros, destaca o ministro das Comunicações, Frederico de Siqueira Filho.
10: Hoje, o governo do Brasil avança na conectividade em áreas essenciais para a população. De um lado, a saúde pública, que necessita de informações rápidas, prontuários integrados e atendimento digital. De outro lado, a inclusão e uma condição fundamental para o acesso a direitos, serviços públicos, oportunidades e cidadania.
4: Com a conexão, os profissionais de saúde passam a usar prontuários eletrônicos, exames digitais, trocas de informações em tempo real e teleconsultas com especialistas. Segundo o ministro da Saúde, Alexandre Padilha, a medida reforça o programa Agora Tem Especialistas, que busca acelerar diagnósticos e diminuir a espera por exames no SUS.
11: Para nós é um avanço muito importante. Nós estamos distribuindo mais 10 mil kits de telesaúde para as unidades básicas de saúde comprados pelo Ministério da Saúde. Equipamentos que permitem você fazer uma avaliação no fundo de olho da retina, equipamentos que fazem uma avaliação do pulmão, eletrocardiogramas, né, ultrassom portátil.
4: O segundo edital foca na expansão da infraestrutura em municípios menores e áreas remotas, por meio do programa Acessa Crédito Telecom, com R$ 500 milhões em recursos. Para o secretário de Telecomunicações do Ministério das Comunicações, Hermano Barros Tércios, os editais devem beneficiar cerca de 2,5 milhões de brasileiros e fazem parte do FUSH 2.0.
12: O público-alvo impacto desse segundo edital, que é o do acesso a crédito, são as cidades abaixo de 30 mil habitantes, as prestadoras com menos de 200 mil acessos, para subir ainda mais esse número de provedores que consigam acessar o recurso do FUSH, provedores pequenos e médios.
4: As empresas interessadas em participar dos editais têm até 22 de maio para apresentar propostas. Reportagem Pablo Mundim.
2: Há 52 anos, uma cooperação entre Brasil e Paraguai transformou uma disputa territorial em um projeto compartilhado de desenvolvimento. Era a criação de Itaipu Binacional.
1: Mais de meio século depois, a empresa olha para o futuro, incentivando pesquisas para novas fontes de geração de energia e atuando como motor de desenvolvimento socioambiental em mais de 400 municípios do país.
2: Em outra frente, Itaipu ainda segue com um papel estratégico no equilíbrio da oferta de energia e do preço pago pelos brasileiros brasileiros na conta de luz.
1: Sobre tudo isso, a gente conversa hoje com o diretor da companhia, Enio Verri. Boa noite, diretor.
13: Boa noite, ouvintes.
1: Diretor, vamos começar falando daquilo que interessa mais diretamente ao consumidor, que é a tarifa. Brasil e Paraguai estão aí em pleno processo de negociação para a redefinição do preço que a gente paga pela energia excedente dos paraguaios, pela parte deles na energia gerada de Itaipu, né? Quais são as expectativas em torno dessa negociação?
13: O presidente Lula nos cobrou, em 2023, quando assumimos, que baixássemos o máximo possível a tarifa. Iniciamos uma negociação com o Paraguai e nós conseguimos baixar em 2023 30% do valor que era pago. Além de baixar, nós congelamos a tarifa. Portanto, os anos de 23, 24, 25 e 26, a tarifa está congelada após essa redução. E estamos, nesse momento, numa negociação muito profunda com os nossos sócios paraguaios para baixar novamente. Embora não dê para adiantar qual seria essa tarifa, o que nós podemos afirmar a toda a população brasileira é que a tarifa da energia produzida por Itaipu para 27 será ainda mais barata do que essa que está sendo cobrada hoje. Portanto, julgamos assim um momento histórico. Em 53 anos, conseguimos, depois de tanto tempo, baixar de tal maneira a tarifa e ainda garantir que continue baixando a partir de agora.
2: Pois é, diretor, existe esse papel importante de Itaipu, né? Uma empresa pública na estabilidade e previsibilidade do custo da energia no Brasil. O senhor pode explicar para a gente, para os nossos ouvintes, como é que ela faz essa contribuição?
13: Essa é a vantagem de ser uma empresa pública. Ela é 50% do Brasil, 50% do Paraguai, mas elas são absolutamente públicas. Ela não tem esse modelo das estatais brasileiras, porque Itaipu tem um tratado que a rege, mas ela consegue com isso atender os interesses dos dois países. E os dois países esperam exatamente isso. Primeiro, um preço justo, condições de garantir o investimento nas políticas socioambientais e, principalmente, previsibilidade. A população saber que pode contar com Itaipu, não só no preço, como na garantia. O termo que se usa muito é o termo de bateria. Eu acho que isso é importante dizer. Hoje, tem muita energia a partir do vento e a partir do sol, que é eólica e fotovoltaica. Essas energias são muito boas, são baratas, são limpas, mas elas são intermitentes. Se não tiver vento e não tiver sol, você não tem a energia. E aí, nesse momento, entra Itaipu, que ela tem uma energia firme e garante. Por exemplo, agora, estamos conversando com o Brasil todo já é à noite, e ele tem uma energia acesa na casa dele. Essa energia é Itaipu que garante. Então nós garantimos a estabilidade no preço e na certeza que todas as pessoas têm na sua casa a energia.
1: Pois é, eu ia até falar dessas novas fontes, desse momento de transição energética que a gente vive, porque Itaipu marcou um momento quando foi criada, né? Marcou ali essa coisa da cooperação, dessa integração sul-americana, e agora a gente vive um outro momento, que é o momento da transição energética. E a empresa também incentiva, né, pesquisas na área de geração de energia, de novas energias, como o senhor mencionou aí, a solar e a eólica.
13: Temos muitas pesquisas. A verdade é que a crise climática, ela é um fato concreto. E essa crise climática, ela exige a transição energética. A Itaipu já é um modelo no mundo de transição energética. Ela produz uma energia limpa, de qualidade barata. Agora, além disso, nós pesquisamos e produzimos, por exemplo, a energia fotovoltaica no fio d'água. Como nós temos um reservatório gigante, as placas solares ficam no fio da água produzindo energia solar. Nós temos também experiência com hidrogênio verde, que é uma pesquisa já de 20 anos na Itaipu. Temos também o biogás, que também produz a partir de restos de alimentos energia. E temos agora também a essência, a matéria-prima para fazer o SAF, que é o combustível de aviação. Então, Itaipu, ela garante a produção de energia firme, mas faz um grande investimento também em energias alternativas para garantir a transição energética que o mundo cobra e o Brasil já está fazendo.
2: Agora, diretor, Itaipu também contribui para o desenvolvimento social e econômico de mais de 400 municípios no país, né? Que tipos de projetos a empresa desenvolve nesses locais?
13: Nós atingimos hoje 434 municípios que compõem o nosso território. Esses municípios, eles emitem resíduos para o reservatório. Para conter a emissão de resíduos, nós investimos muito em políticas socioambientais, ou seja, geração de emprego, renda, com a construção de uma política ambiental. Nós estamos falando de estradas rurais sendo asfaltadas, de investimento em placas solares em prédios públicos, estamos falando, investimos muito nisso, em associação de catadores e catadoras. Isso é um trabalho fantástico, porque os agentes ambientais são os catadores e catadoras no nosso país. E no nosso território, a Itaipu entra com caminhões, com elevadores, com tratores, fazendo não só que essas pessoas associadas, essas cooperativas, recolham o lixo das ruas, como melhorem em muito a sua renda. Além, lógico, da produção orgânica da agricultura familiar. Portanto, são investimentos que mudam a vida das pessoas, mas fazem uma política socioambiental.
1: Agora, diretor, para a gente concluir, que a gente só tem mais um minutinho, a gente mencionou aqui o passado, o presente, queria que o senhor falasse um pouco do que esperar de Itaipu para o futuro, para as próximas décadas.
13: Olha, o futuro é Itaipu produzir ainda mais energia hidrelétrica. Nós estamos agora com muitos estudos, com consultoria, para aumentar a produtividade. Nós temos 20 unidades geradoras, 18 sempre funcionando e 2 ficam de backup, de reserva. A ideia é fazermos estudos para colocar mais 2 unidades geradoras e aumentar a capacidade de cada uma delas, que já estão instaladas ali há mais de 40 anos. É oferecer mais energia limpa, barata, para a população brasileira e paraguaia, garantindo a transição que tanto o mundo precisa.
2: Bom, conversamos com o NVR, diretor-geral de Itaipu Binacional. Diretor, obrigado pela entrevista aqui à Voz do Brasil.
13: Um grande abraço.
1: Em uma semana, já foram renegociados R$1 bilhão em dívidas por meio do novo Desenrola Brasil.
2: O programa oferece condições facilitadas de pagamento para ajudar os brasileiros a quitarem seus compromissos financeiros e saírem do vermelho.
1: E essa semana, o programa começa a atender os estudantes que contrataram o FIES e estão com parcelas em atraso.
14: Para trazer alívio ao bolso dos brasileiros e diminuir os índices de inadimplência, foi lançado o novo Desenrola Brasil. São oferecidos descontos de até 90% sobre dívidas antigas, prazo de até 4 anos para pagar e juros reduzidos. Desde o lançamento, na semana passada, o programa acumula cerca de R$1 bilhão em dívidas renegociadas. E o volume de pedidos segue em expansão, segundo o ministro da Fazenda, Dario Durigan.
15: São 200 mil pedidos já em avaliação dos bancos, desses 200 mil, 100 mil praticamente fechados e em volume crescente. Cada dia a gente tem visto mais renegociações sendo feitas, o que é muito importante.
14: O foco do programa são consumidores que ganham até 5 salários mínimos, o equivalente a R$ 8.105. Aqueles que têm dívidas contratadas até 31 de janeiro de 2026, com atraso entre 90 dias e 2 anos, poderão renegociar diretamente com os bancos dívidas de cartão de crédito, cheque especial ou crédito pessoal sem garantia. O programa também oferece condições especiais para micro e pequenas empresas e produtores rurais quitarem seus débitos. E a renegociação para estudantes com empréstimos do FIES deve começar a valer essa semana, afirmou o ministro.
15: O FIES para os inadimplentes deve estar totalmente operativo. A medida provisória semana passada deu as condições, os bancos têm tirado dúvidas junto com o MEC e a Fazenda. Essa semana vai estar operativo.
14: O novo Desenrola tem previsão de duração de 90 dias. De acordo com o ministro Dario Durigan, em breve o programa vai entrar em uma nova fase voltada para estimular os adimplentes. Reportagem Natália Cosli.
1: Você tem dificuldade de guardar dinheiro ou medo de perder o que investiu? Pois olha só, começa a valer hoje o Tesouro Reserva.
2: O novo título é focado em quem quer montar uma reserva de emergência com segurança, uma vez que não sofre com as oscilações do mercado e rende a taxa Selic.
1: O Tesouro Reserva tem rendimento a partir do primeiro dia útil após a aplicação e o valor mínimo para começar a investir é de R$1.
2: A novidade já está disponível para correntistas do Banco do Brasil.
16: O Tesouro Nacional, o AB3 e o Banco do Brasil lançaram oficialmente o Tesouro Reserva, novo título do Tesouro Direto voltado para quem deseja começar a investir e formar reserva de emergência. O produto começa a funcionar nesta segunda-feira 11, com operações disponíveis 24 horas por dia nos 7 dias da semana. O novo título vai ter rendimento indexado à taxa Selic e vai poder ser adquirido com aplicação mínima de R$1. Diferente do Tesouro Selic, o Tesouro Reserva reserva não vai ter marcação a mercado, o que evita oscilações no valor do investimento em períodos de instabilidade financeira. Inicialmente, o produto vai ficar disponível para clientes do Banco do Brasil. Segundo o Tesouro Nacional, a proposta é ampliar o acesso da população aos investimentos públicos e incentivar a educação financeira. O título permite aplicações de até R$500 mil por mês, sem limite para resgates. As operações vão ser feitas pelo aplicativo Investimentos BB, com transferências via Pix. O Tesouro Reserva seguirá as mesmas regras tributárias dos demais títulos do Tesouro Direto. O imposto de renda vai ser cobrado apenas sobre os rendimentos no momento do resgate. Também poderá haver cobrança de IOF em retiradas realizadas em até 30 dias. Claudimário Carvalho, para a Voz do Brasil.
1: A partir de hoje, brasileiros que viajarem para a China por até 30 dias não vão precisar de visto.
2: E o mesmo acontece com os chineses que vêm visitar o Brasil. Também não vão precisar de visto por um período de até 30 dias.
1: Os dois países fizeram um acordo de isenção recíproca de visto que tem validade até o dia 31 de dezembro desse ano.
2: A medida vale para visitas de turismo, negócios, eventos, atividades artísticas, culturais e desportivas.
1: O Brasil apresentou o painel de monitoramento de agrotóxicos na vida aquática, ferramenta que integra dados coletados em diferentes bacias hidrográficas do país, identificando contaminação de águas por defensivos agrícolas.
2: De acordo com os dados, foram realizadas mais de 10 mil análises que apontaram riscos em 1,3% das amostras.
1: Segundo o ministro do Meio Ambiente e Mudança do Clima, João Paulo Capobianco, o Brasil, como grande produtor de alimentos, deve se alinhar com a sustentabilidade, protegendo o solo, as nascentes e as pessoas que utilizam esses produtos.
17: Sabemos que no século XXI, competitividade e sustentabilidade não podem mais caminhar separadas. Produzir alimentos exige também proteger a água, a biodiversidade, os territórios e a saúde humana. Esse é o desafio que está diante de nós.
2: A ministra do Desenvolvimento Agrário e Agricultura Familiar, Fernanda Machiavelli, afirmou que os dados permitem realizar um trabalho de conscientização com produtores para que usem produtos mais modernos e eficazes.
18: A gente não pode seguir botando em risco a vida e a saúde dos trabalhadores rurais, nem a vida das comunidades que estão em volta, usando substâncias lá da década de 70, que seguem aqui em uso, quando nós já temos alternativas muito mais seguras, com a mesma capacidade de garantir a nossa excelência na produção.
1: É deixar os espaços urbanos mais verdes e assim fortalecer o enfrentamento à mudança do clima.
2: E uma das medidas é incentivar os planos municipais de plantio de árvores nas cidades brasileiras.
19: O governo do Brasil anunciou o edital Arboriza Cidades, que destinará R$19 milhões para que os municípios elaborem ou revisem seus planos e realizem ações de arborização urbana. Outra iniciativa apresentada foi o GeoCal, ferramenta que mapeia as ilhas de calor nas cidades e permite identificar e planejar ações para ampliar e qualificar as áreas verdes. Lançado em 2024, o programa Cidades Verdes Resilientes demonstra avanços expressivos

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1: STF valida lei da Paraíba que permite ao usuário usar cartão físico para identificação em planos de saúde.
2: TSE vai realizar a confirmação do teste público da urna de 13 a 15 de maio.
1: STJ publica novo edital de chamamento de juízes para auxílio temporário em sessões de direito público, privado e penal.
2: Boa noite, eu sou Carlos Eduardo Cunha.
1: E eu sou Walter Lima.
2: Supremo Tribunal Federal valida a lei do Estado da Paraíba que obriga planos de saúde a oferecer alternativa de identificação física aos usuários nos casos em que haja necessidade de aplicativo ou token.
1: A decisão foi tomada pelo plenário do STF em sessão virtual. Marcelo Della Libera.
3: A lei questionada garante aos beneficiários do plano de saúde a possibilidade de apresentar uma carteira física como forma válida de identificação diante de falhas técnicas ou impossibilidade de acesso à plataforma digital. Em sessão virtual, o plenário do Supremo Tribunal Federal acompanhou o relator da ação, ministro Nunes Marques, e concluiu que a norma estadual não altera o núcleo dos contratos de planos de saúde, mas atua de forma complementar na proteção do consumidor.
2: TSE vai realizar a confirmação do teste público da urna de 13 a 15 de maio.
1: Os participantes retornam ao tribunal para validar correções e aprimoramentos nos sistemas eleitorais. Fábio Ruas.
4: As investigadoras e os investigadores que participaram da 8ª edição do teste da urna no ano passado agora voltam ao TSE para verificar se as contribuições para o aprimoramento dos sistemas eleitorais foram implementadas. As sugestões de melhoria foram apresentadas pelos participantes do teste. A verificação vai ser de 13 a 15 de maio, sempre de 10 horas da manhã às 6 da tarde, na sede do TSE em Brasília.
2: O STJ publicou novo edital de chamamento público de juízes para preenchimento de 30 vagas para auxílio temporário.
1: Os colegiados são das primeiras, ou seja, são das primeira, segunda e terceira sessões, especializadas em direito público, privado e penal, respectivamente. Fátima Uchoa.
5: Estão previstas 10 vagas em cada sessão. O prazo de auxílio ao STJ é de 6 meses, com possibilidade de prorrogação. Os magistrados convocados atuarão de forma remota e sem prejuízo das atividades na jurisdição originária. Podem se candidatar juízes vitalícios de primeira instância, mesmo que atuem como substitutos no segundo grau ou nas turmas recursais do sistema dos juizados especiais. As informações completas sobre requisitos para participação estão no site do STJ. As inscrições estão abertas de hoje até 17 de maio.
2: A Justiça do Trabalho deu um passo histórico no aumento do acesso de trabalhadores amazônicos a direitos.
1: Em Manaus, tribunais trabalhistas assinaram acordos de cooperação voltados ao atendimento de populações de difícil acesso. William Nascimento.
6: A Justiça do Trabalho quer ampliar o atendimento a trabalhadores que vivem em regiões de difícil acesso na Amazônia. Durante encontro realizado em Manaus, representantes dos tribunais trabalhistas do Norte decidiram unir esforços para levar serviços da justiça a comunidades ribeirinhas, indígenas e às cidades afastadas. Os tribunais também assumiram o compromisso de irem até esses locais com mais frequência para aproximar ainda mais a justiça da população amazônica.
2: Volkswagen é condenada a pagar 15 milhões de reais por fraudes no controle de emissão de gases em veículos.
1: Sentença atende a pedidos do MPF. Vanessa Pereira.
7: Segundo as investigações, a montadora embutiu um software que burlava os testes de emissão de poluentes em mais de 17 mil unidades da picape Amarok, fabricadas entre 2011 e 2012. A prática viola não só as resoluções do Conselho Nacional do Meio Ambiente, como a própria Constituição Federal, e causa prejuízos ambientais até hoje, já que muitos dos veículos continuam em circulação. O Ministério Público Federal recorreu da decisão para que o valor da indenização seja de 30 milhões de reais, quantia que corresponde à gravidade dos atos da Volkswagen.
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2: Boa noite.
1: E até amanhã.

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1: Está no ar o Jornal do Senado.
2: Eu sou Paula Groba.
3: Eu sou Ricardo Nakaoka.
2: E estes são os destaques de hoje do Jornal do Senado, que começa agora.
3: O plenário vota a renovação automática da CNH nesta semana.
2: Governo veta projeto que equipara estágio à experiência profissional.
3: Comissão aprova punições a crimes cibernéticos.
2: Boa noite.
3: Boa noite.
2: Golpes virtuais, invasões de sistemas e roubo de dados têm feito cada vez mais vítimas no Brasil. Para tentar frear o avanço dos crimes cibernéticos, a Comissão de Ciência e Tecnologia aprovou um projeto que moderniza o Código Penal e endurece as punições para criminosos digitais.
3: A proposta detalha novas condutas criminosas e estabelece penas proporcionais à gravidade das invasões. As informações com o repórter Bruno Lourenço.
4: O projeto aprovado na Comissão de Ciência, Tecnologia, Inovação e Informática atualiza a legislação brasileira em um cenário de crescimento das ameaças digitais. Segundo o relator, senador astronauta Marcos Pontes, do PL de São Paulo, o Brasil só está atrás do México, na América Latina, em número de tentativas de ataques cibernéticos. A proposta cria tipos penais mais específicos e aumenta as punições aplicáveis. Marcos Pontes alertou também que o uso de ferramentas de inteligência artificial pode facilitar o desenvolvimento de mecanismos de invasão ainda mais sofisticados e acessíveis a um número maior de criminosos.
5: Diante desse contexto, é necessário dotar os órgãos públicos responsáveis pela fiscalização e investigação e pela persecução penal com os instrumentos jurídicos adequados para lidar com esse tipo de crime.
4: O texto seguiu para a Comissão de Constituição e Justiça.
2: E após denúncias de crise humanitária, avanço do garimpo ilegal e aumento da violência na terra indígena Yanomami, o Senado instalou uma subcomissão para acompanhar as políticas públicas direcionadas ao grupo indígena.
3: O colegiado vai fiscalizar ações do governo e discutir medidas para fortalecer a proteção aos Yanomamis. A reportagem é de Patrícia Oliveira.
6: A subcomissão permanente vai acompanhar, fiscalizar e aprimorar as políticas públicas voltadas aos povos Yanomami. A senadora Damaris Alves, do Republicanos do Distrito Federal, foi eleita presidente da subcomissão. Ela afirma que persistem problemas graves nas comunidades indígenas, como desnutrição infantil, dificuldades de acesso à saúde, além da atuação de redes criminosas ligadas ao garimpo ilegal, dificultando o trabalho de assistência. Segundo a senadora, a infraestrutura de saúde disponível é insuficiente para atender às necessidades das comunidades, especialmente em casos que exigem tratamento prolongado.
7: Informo que nós teremos diligência na área Yanomami e nós teremos, além de diligência de senadores, visita técnicas dos técnicos da comissão.
6: A subcomissão já tem um plano de trabalho pronto para acompanhar de forma permanente as ações governamentais e propor soluções legislativas e administrativas para a proteção desses povos indígenas.
2: Muitos jovens que deixam abrigos e famílias acolhedoras ao completar 18 anos precisam enfrentar sozinhos os desafios da vida adulta sem apoio financeiro, qualificação profissional ou oportunidades de trabalho.
3: Para mudar essa realidade, um projeto em análise no Congresso prevê ações de capacitação, acesso à educação e incentivo à inserção desses adolescentes no mercado de trabalho. Os detalhes na reportagem de Alexandre Campos.
8: Segundo o autor do projeto, o senador astronauta Marcos Pontes, do PL de São Paulo, além de as entidades de acolhimento serem obrigadas a acompanhar os jovens desligados, com foco em sua inclusão socioeconômica, a proposta também obriga as empresas a ofertarem vagas de aprendizes para adolescentes em situação de acolhimento institucional e aos que já tiverem sido desligados desse serviço após completarem 18 anos. Na opinião do senador, essas medidas criam condições para que esses jovens entrem no mercado mercado de trabalho em pé de igualdade com as demais pessoas de sua faixa etária.
9: Imagina o que passa na cabeça de um jovem desse. Como é que eu vou me virar? O que eu vou fazer? Quando você tem a possibilidade de ofertar oportunidades para que eles possam estudar, para que eles possam fazer um curso técnico, aquela preocupação, tudo que eu vou fazer, começa a ter um sentido, começa a ver um caminho para frente positivo.
8: Segundo dados do Sistema Nacional de Adoção e Acolhimento do Conselho Nacional de Justiça, o Brasil conta atualmente com mais de 35 mil crianças e adolescentes em serviços de acolhimento institucional ou familiar.
2: E o governo vetou o projeto que permitia contar o estágio como experiência profissional e critério em concursos públicos.
3: O governo argumentou que a proposta descaracteriza o papel pedagógico do estágio e fere a autonomia de estados e municípios. Repórter Márcio Maturana.
10: Foi vetado o projeto aprovado pelo Congresso em que o estágio valeria como tempo de experiência profissional e como prova em concurso público. O Poder Executivo argumentou que isso ia tirar o caráter pedagógico e seria inconstitucional ao ferir a autonomia de estados e municípios. No Senado, o texto foi relatado pela senadora Damares Alves, dos Republicanos do Distrito Federal.
7: Estudos sobre juventude e mercado de trabalho indicam que esse grupo enfrenta um ciclo perverso, não consegue o primeiro emprego por falta de experiência e sem oportunidade de atuação formal. Permanece fora do mercado. Ao reconhecer o estágio como experiência profissional, o PL contribui para mitigar essa desigualdade.
10: Agora, o veto precisa ser analisado pelo Congresso Nacional.
2: A medida provisória que trata da renovação automática da CNH para motoristas sem multa está na pauta do plenário desta semana.
3: Também pode ser votada a criação da Política Nacional para Estudantes com Altas Habilidades ou Superdotação. Repórter Pedro Pincer.
11: O plenário deve analisar nesta terça-feira a medida provisória que prevê a renovação automática da Carteira Nacional de Habilitação para motoristas cadastrados no Registro Nacional Positivo de Condutores. O benefício vale para quem não cometeu infrações com pontuação nos últimos 12 meses. O texto ainda autoriza o condutor a escolher a emissão da carteira apenas em formato digital. Para o relator, senador Renan Filho, do MDB de Alagoas, o fim da exigência da CNH física pode reduzir os custos para o cidadão.
12: A manutenção da opção pelo documento físico assegura a liberdade de escolha. Queria dizer aos parlamentares, protagonismo ao cidadão. A medida barateia, simplifica e digitaliza, desburocratiza e dá protagonismo ao cidadão, sem prejuízo àqueles que preferem, obviamente, a versão impressa.
11: Já na quarta-feira, pode ser votado o projeto que estabelece a Política Nacional para Estudantes com Altas Habilidades ou Superdotação. Também estão na pauta da semana o projeto que dispensa novas provas para a fixação de indenização por dano moral contra condenado por crimes do Código Penal e o texto que define os deveres funcionais e responsabilidades dos membros dos Conselhos dos Direitos da Criança e do Adolescente Nacional, estaduais, distrital e municipais.
2: Há 30 anos, a urna eletrônica mudou a forma de votar no Brasil, acelerou a apuração dos resultados e se tornou referência mundial em tecnologia eleitoral.
3: Mas apesar do reconhecimento internacional, o sistema ainda enfrenta a desconfiança de parte da população brasileira. A reportagem é de Raíssa Abreu.
13: A urna eletrônica foi usada pela primeira vez nas eleições municipais de 1996. No ano 2000, 100% das eleições brasileiras foram informatizadas. O país é hoje uma referência mundial no assunto, como lembra o senador Randolph Rodrigues, do PT do Amapá.
14: A democracia brasileira é uma das democracias mais admiradas do planeta, exatamente pelas urnas eletrônicas.
13: Mas apesar do pioneirismo, a urna eletrônica está entre os assuntos que mais dividem opiniões no país. No Senado, está em análise na Comissão de Direitos Humanos um projeto para que o voto seja impresso. Para a senadora Damares Alves, do Republicanos do Distrito Federal, a insegurança tem a ver com a falta de letramento digital da população e com recentes escândalos de corrupção.
15: E esse ano, a dúvida vai ser maior por causa da fraude do INSS, que era tudo eletrônico. E eles disseram, ó, lá no eletrônico eles roubam nós. Então a gente vai ter questionamento, especialmente para o povo que não entende de tecnologia.
13: No passado, quando os votos eram feitos em papel, eram comuns os casos de desaparecimento de cédulas e até de urnas. como lembrou a professora aposentada da Universidade de Brasília, Jodete Amorim, que chegou a trabalhar como mesária e fiscal.
3: Com edição de Paula Groba e trabalhos técnicos de João Lira, o Jornal do Senado fica por aqui. Acompanhe agora as notícias da Câmara dos Deputados. Boa noite.
2: Boa noite e até amanhã.
0: 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Deputados reconhecem profissão de trabalhador em refeições coletivas.
16: Câmara cria homenagens para destaques na ciência e no meio ambiente.
0: Bancada ligada à segurança pública pede a redução da maioridade penal.
16: Boa noite. Alberto Fraga, do PL do Distrito Federal, cobra do Senado a votação de propostas de segurança pública aprovadas pela Câmara. O deputado cita caso recente de violência sexual contra crianças para defender a redução da maioridade penal em crimes graves.
0: Alberto Fraga também pede avanço de proposta que obriga o Estado a avisar mulheres sobre a saída da prisão de ex-companheiros que representem ameaça. Ele afirma que o Congresso precisa dar prioridade a medidas capazes de enfrentar a violência e proteger possíveis vítimas.
16: Maurício Marcon, do PL do Rio Grande do Sul, critica o veto do Executivo a artigo de projeto que aumentava a pena para roubo seguido de lesão grave para 16 a 24 anos. Ele afirma que a punição mais severa é necessária para crimes que deixam vítimas com sequelas permanentes.
0: Maurício Marcon também defende a redução da maioridade penal em casos de crimes graves cometidos por adolescentes. Ele sustenta que o Congresso deve priorizar medidas de segurança pública, especialmente diante de casos recentes de violência contra crianças.
16: Para Zé Trovão, do PL de Santa Catarina, é preciso reduzir a maioridade, com o argumento de que a legislação atual favorece a impunidade. Na visão do deputado, crimes graves cometidos por menores exigem resposta mais dura do Congresso Nacional.
0: O parlamentar também critica o governo e outros setores políticos por, segundo ele, não darem a devida atenção ao caso. Zé Trovão acredita que a falta de posicionamento reforça a sensação de insegurança e evidencia a necessidade de mudanças na legislação penal.
16: Coronel Crisóstomo, do PL de Rondônia, defende a redução da maioridade penal como medida urgente para combater crimes graves. Ele argumenta que casos de violência envolvendo menores exigem resposta mais rigorosa do Congresso.
0: O deputado afirma que a proposta é necessária para proteger a população e evitar novos crimes, cobrando ação imediata dos parlamentares. Coronel Crisóstomo afirma que a mudança na legislação é essencial diante do aumento da criminalidade e da sensação de impunidade.
16: Sargento Gonçalves, do PL do Rio Grande do Norte, é favorável à redução da maioridade penal, argumentando que a medida é necessária para combater a impunidade. Segundo ele, crimes cometidos por menores têm gerado insegurança e exigem uma resposta mais rigorosa do Estado.
0: O deputado também critica a falta de posicionamento de setores políticos sobre casos de violência e afirma que há pressão popular pela mudança na legislação. Para Sargento Gonçalves, o Congresso deve avançar no tema e dar uma resposta à sociedade.
16: A redução da maioridade penal é uma das pautas defendidas por Dr. Zacarias Calil, do MDB de Goiás. O parlamentar cita dados sobre estupros coletivos contra crianças e adolescentes e afirma que o aumento desses crimes exige resposta mais rigorosa do Estado brasileiro.
0: Dr. Zacarias Calil também cobra o endurecimento das penas para crimes sexuais contra menores e para a divulgação de imagens criminosas nas redes sociais. Ele pede ainda o fortalecimento da rede de proteção à infância, com apoio psicológico às vítimas e assistência às famílias.
16: Juliana Cardoso, do PT de São Paulo, apoia o avanço de propostas de combate à violência contra a mulher e pede a criminalização da misoginia. Segundo a parlamentar, mulheres seguem enfrentando diariamente agressões, discursos de ódio e feminicídio.
0: Juliana Cardoso menciona projetos de autodefesa, afirmando que iniciativas desse tipo ajudam mulheres em situações de vulnerabilidade. Para a deputada, porém, a proteção efetiva depende de políticas públicas e de leis mais rígidas contra a violência e a discriminação.
17: Justiça.
16: Jandira Fegali, do PCdoB do Rio de Janeiro, contesta procedimento adotado pelo Congresso em sessão que derrubou o veto presidencial ao chamado PL da dosimetria. A deputada considera irregular o fatiamento de um veto integral.
17: Jandira Fegali anuncia que parlamentares vão recorrer ao STF para tentar anular a sessão. Ela argumenta que a redução de penas para condenados por crimes contra o Estado Democrático de Direito funciona como uma forma indireta de anistia aos envolvidos nos atos de 8 de janeiro.
16: Bia Kicis, do PL do Distrito Federal, critica parlamentares que recorreram ao STF contra a derrubada do veto à lei da dosimetria. A deputada afirma que a votação no Congresso deve ser respeitada por representar decisão legítima do Poder Legislativo.
17: Bia Kicis também contesta a classificação de manifestantes condenados pelos atos de 8 de janeiro como golpistas. Ela argumenta que a revisão das penas busca corrigir possíveis excessos da justiça.
16: Érica Cocai, do PT do Distrito Federal, critica a condução da votação sobre a dosimetria, afirmando que houve violação da Constituição e defende o direito de recorrer ao Supremo Tribunal Federal. Ela alega que a medida favorece criminosos e compromete a segurança jurídica.
17: Érica Cocai também associa o debate a episódios ligados a ataques às instituições, acusando adversários de incoerência ao defenderem mudanças legais. Para ela, a polarização atual reflete a disputa entre a preservação da democracia e ações que, segundo avalia, colocam o sistema em risco.
0: Saúde.
16: Comissão de Saúde aprova prioridade no atendimento para pessoas com doenças graves. A repórter Sofia Peçanha tem os detalhes.
18: A Comissão de Saúde da Câmara dos Deputados aprovou o projeto que garante atendimento prioritário para pessoas com doenças graves em locais públicos e privados, como bancos, repartições públicas e concessionárias de serviços. Atualmente, a lei já dá prioridade para idosos, pessoas com deficiência, gestantes, lactantes, pessoas com criança de colo e obesos. Com a alteração da lei de atendimento prioritário, os pacientes com doenças graves também passam a ter esse direito. Durante a votação na comissão, o relator, o deputado Célio Silveira, do MDB de Goiás, destacou o objetivo central do projeto.
19: A gente priorizar as pessoas que têm doenças graves no rol das prioridades, porque normalmente essas pessoas não têm a atenção necessária. E com esse projeto de lei aí sendo aprovado, elas vão ter prioridades aí para que tenham um atendimento especializado mais rápido e para que tenham mais atenção do poder público.
18: O texto aprovado inclui pacientes com doenças graves como esclerose múltipla, doença de Parkinson, cardiopatia grave e hanseníase, além de outras enfermidades consideradas graves por avaliação médica. O texto final reuniu outros 22 projetos que estavam sendo analisados em conjunto e que citavam várias doenças consideradas graves. Por isso, o relator fez uma mudança. Em vez de manter uma lista fixa de doenças na lei, ele propõe que a legislação trate de forma mais geral as pessoas com doenças graves e dores crônicas. A definição detalhada de quais doenças entram nessa classificação ficaria a cargo de uma regulamentação. O deputado Célio Silveira destacou que a medida busca garantir mais dignidade e um atendimento mais humanizado para esses pacientes.
19: E nós queremos dar apoio para essas pessoas, para que elas tenham prioridade no atendimento, para que elas tenham prioridade na medicação, no tratamento medicamentoso, porque isso com certeza vai ajudar milhões e milhões de brasileiros que hoje não têm esse atendimento prioritário.
18: O autor do projeto, o deputado Felipe Carreiras, do PSB de Pernambuco, argumenta que o atendimento prioritário consiste em serviços individualizados que assegurem tratamento diferenciado e atendimento imediato. Agora, a proposta que dá prioridade de atendimento a pessoas com doenças graves aguarda análise da Comissão de Constituição e Justiça. Da Rádio Câmara de Brasília, Sofia Peçanha.
0: Direitos Humanos.
17: Tiago Dimas, do Podemos, parabeniza o trabalho da Associação de Pais, Profissionais e Amigos de Pessoas Atípicas de Araguatins, no norte de Tocantins. Ele conta que a iniciativa reúne profissionais e voluntários em ações de acompanhamento terapêutico.
16: Tiago Dimas também defende políticas públicas permanentes e o envio de recursos federais para apoiar instituições voltadas à inclusão. Ele afirma que o fortalecimento dessas iniciativas é essencial para ampliar o acesso a terapias e melhorar a qualidade de vida das famílias atendidas.
17: Maria Reis, do PSB de Pernambuco, comemora o avanço de projeto de sua autoria que estabelece a sobrecarga de quem tem a guarda de filho menor de idade e a comprovação do abandono afetivo por parte do genitor ausente como critérios para fixar o valor da pensão alimentícia.
20: A gente sabe da sobrecarga das mulheres e até de alguns homens quando são abandonados pelos seus companheiros e companheiras, pais ou mães dos seus filhos, que ficam assim com a carga maior, com a educação, com a saúde, com o lazer dos seus filhos. Então, a partir do momento que o genitor abandonar o seu filho, terá que garantir uma pensão maior para que ele possa sobreviver de forma mais condizente com a sua realidade.
16: A medida, segundo Maria Reis, busca tornar mais justa a divisão de responsabilidades. O texto, no entanto, mantém o critério de observar as necessidades do filho e as possibilidades financeiras do genitor alimentante. O projeto agora segue para análise do Senado.
21: Ciência e tecnologia.
17: Câmara cria prêmios para homenagear pesquisadores ou instituições de destaque na ciência e no meio ambiente. O repórter Marcelo Larcher nos conta mais sobre as premiações.
22: A Câmara dos Deputados aprovou a criação de dois prêmios, um para homenagear pessoas e empresas de destaque na área de ciência e tecnologia e outro para reconhecer boas práticas de desenvolvimento sustentável. O prêmio dedicado à ciência e inovação recebeu o nome de César Lattes, físico e matemático brasileiro de renome mundial, conhecido por ter participado da descoberta de uma partícula subatômica chamada meson-pi, importante para o conhecimento nuclear. O prêmio César Lattes será destinado a empresas e pesquisadores com atuação de destaque em ciência, tecnologia e inovação. Serão até 5 homenageados por ano, escolhidos pela Comissão de Ciência, Tecnologia e Inovação da Câmara. O prêmio é concedido desde 2021 pela comissão. Com a aprovação do projeto apresentado pelos deputados Márcio Gerri, do PCdoB do Maranhão, e Geraldo Rezende, do União do Mato Grosso do Sul, passa a ser um reconhecimento oficial da Câmara a pessoas e entidades que contribuem para o desenvolvimento da ciência, da tecnologia e da inovação no Brasil. O relator da proposta foi o deputado Inácio Arruda, do PCdoB do Ceará.
23: Ao homenagear a figura de Lattes, o projeto torna perene uma premiação que representa um marco simbólico e institucional na valorização da ciência brasileira, por meio da associação do prêmio ao nome de um dos mais brilhantes pesquisadores da história do país. É oportuno lembrar que Lattes é uma das figuras mais emblemáticas da história da ciência do Brasil, tendo desempenhado um papel central na inserção do país no cenário científico internacional e na consolidação das nossas instituições de pesquisa.
22: Também foi aprovado o Prêmio Câmara Ambiental de Desenvolvimento Sustentável, que vai reconhecer até 15 pessoas ou organizações por ano por projetos na área de meio ambiente. Da Rádio Câmara de Brasília, com informações de Antônio Vital, Marcelo Larcher.
21: Desenvolvimento Regional.
16: Após 13 anos, o STF volta a analisar mudanças na lei dos royalties de petróleo. Rosângela Gomes, do Republicanos, defende a manutenção da atual partilha para o Rio de Janeiro, alegando que a Constituição garante o recurso para compensar os danos ambientais decorrentes da extração.
17: A legisladora lembra que o Estado já enfrenta dívidas altas e não pode perder mais receitas. Rosângela Gomes reforça que, apesar de entender a importância da partilha com o restante do país, a verba advinda dos royalties é vital para a saúde, educação e segurança do povo fluminense.
16: Paulo Lemos, do PT, parabeniza 5 municípios do Amapá que fizeram aniversário em 1º de maio. Ao citar a vocação econômica de cada um deles, o deputado destaca a importância da parceria entre o governo estadual e a bancada federal na transformação da realidade da população.
17: Paulo Lemos fala da produção agrícola e das belezas naturais de Porto Grande, que completou 34 anos, da mineração em Pedra Branca do Amapari, da criação de búfalos em Cutias do Araguari, da produção de pescados em Pacuúba e da localização estratégica de Itaubal, todas com 32 anos.
16: Agostinho Ribeiro, do PP, cita investimentos em obras de abastecimento de água no interior de Sergipe, com a inauguração de estações de tratamento e adutoras em municípios do Alto Sertão. Ele conta que as ações ampliam o acesso à água para milhares de famílias da região.
17: Agostinho Ribeiro lembra que os investimentos em infraestrutura hídrica fortalecem a produção agrícola, geram empregos e promovem desenvolvimento no sertão sergipano. Ele defende obras estruturantes como alternativa para melhorar a qualidade de vida da população nordestina.
21: Trabalho.
16: Alfredinho, do PT de São Paulo, comemora a definição de uma data final para a votação do relatório da Comissão Especial sobre o fim da escala 6x1. Ele sustenta que a redução da jornada vai gerar oportunidades de trabalho e que os empresários vão se adaptar bem às mudanças.
17: Sobre o risco de demissões, Alfredinho pondera que o desemprego resulta mais da automação e da robotização da produção do que de direitos trabalhistas e cita exemplos de países que mantiveram o crescimento econômico depois da redução da carga horária de trabalho.
21: Votação.
16: Câmara aprova projeto que regulamenta a profissão de trabalhador em refeições coletivas. O repórter Antônio Vital tem as informações.
1: A Câmara dos Deputados aprovou o projeto que regulamenta a profissão de trabalhadores em refeições coletivas. Esse profissional atua na produção, manipulação e distribuição de refeições em grande escala para empresas em ambiente não comercial, ou seja, não são aqueles que trabalham em restaurantes, mas sim no preparo de alimentos em escolas, hospitais e até em fábricas, ou seja, todos os lugares com refeitórios com capacidade para atender grande número de pessoas. Segundo a Associação Brasileira de Empresas de Refeições Coletivas, o setor emprega quase 300 mil pessoas e em 2025 forneceu mais de 40 milhões de refeições por dia. O texto aprovado trata de piso salarial, jornada de trabalho, adicionais de insalubridade e periculosidade, bem como de aposentadoria especial. O projeto remete essas definições para livre negociação entre patrões e empregados por meio de convenção ou acordo coletivo e para o que determina a legislação trabalhista. Deixa claro, por exemplo, que a jornada seguirá regras da Consolidação das Leis do Trabalho, a CLT, com possibilidade de jornadas diferenciadas e escalas de revezamento por negociação coletiva. E adicional de insalubridade ou periculosidade só em casos comprovados de más condições de trabalho, como explicou o relator da proposta em plenário, deputado João Carlos, do Republicanos do Amazonas.
4: Preserva-se nesse sentido a conformação constitucional da livre iniciativa e da autonomia privada coletiva, com especial destaque para o papel da negociação coletiva. No que se refere à aposentadoria especial, o substitutivo mantém alinhamento com a legislação previdenciária, deixando expresso que eventual reconhecimento do direito depende da efetiva exposição a agentes nocivos e do cumprimento dos requisitos legais e técnicos pertinentes.
1: O texto aprovado também prevê aposentadoria especial para segurados do regime geral de previdência social, desde que haja exposição habitual e permanente a agentes nocivos. Os profissionais de refeições coletivas também são aqueles que trabalham em cozinhas industriais, comunitárias, beneficentes e até em lugares como navios. O projeto que regulamenta essa profissão seguiu para análise do Senado. Da Rádio Câmara de Brasília, Antônio Vital.
5: Economia.
17: Luiz Carlos Auli, do Podemos do Paraná, é favorável ao programa Desenrola 2 do governo federal, mas acredita ser insuficiente se não houver o enfrentamento da cobrança de juros abusivos. Ele orienta as famílias a só aceitarem renegociações com descontos acima de 90%.
16: Segundo o deputado, a dívida de milhões de brasileiros é formada quase totalmente por juros, já que muitas vezes o valor principal é quitado nas primeiras parcelas. Para Luiz Carlos Auli, o governo também é vítima dos juros, o que o impede de formar caixa para quitar a dívida com rentistas.
17: Sanderson, do PL do Rio Grande do Sul, apresentou um projeto para criar o Programa Nacional de Renegociação de Dívida das Famílias, com uso de 100% do FGTS para quitação de débitos. Para ele, o Desenrola 2 é insuficiente para enfrentar o endividamento da população.
16: Segundo Sanderson, além de facilitar pagamentos, a proposta foca em educação financeira para evitar novas dívidas. Ele acentua ainda que o projeto desburocratiza a limpeza do nome do consumidor, facilitando sua volta ao sistema de crédito sem constrangimentos.
17: Vermelho, do PL do Paraná, destaca a importância do projeto que amplia de R$ 81 mil para R$ 130 mil reais o teto de faturamento do microempreendedor individual. Segundo ele, a proposta corrige a defasagem do limite atual e beneficia milhões de trabalhadores informais que atuam como pequenos prestadores de serviço.
6: Nós estamos em 2026 e é claro que já estamos atrasados na atualização do valor de faturamento para o microempreendedor individual. Muitas pessoas usam o MEI. É o mecânico, é o corretor, é a manicure, é a cabeleireira, é o prestador de serviço esporádico, o pintor, o encanador, aquele cara que vem te atender na residência. Ele não é um cara fichado.
16: Vermelho também informa que a comissão especial foi instalada para analisar a proposta, defendendo a tramitação rápida do texto. A ideia, segundo o deputado, é atender a demanda dos empreendedores e permitir que a matéria siga o quanto antes para a sanção.
17: Termina agora o Jornal Câmara dos Deputados, com trabalhos técnicos de Everson Urani e apresentação de Márcio Aquilissardi e José Carlos Andrade. Uma ótima noite para você.
16: Você fica com as notícias do Tribunal de Contas da União. Boa noite.
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Sons. Uma ótima noite para você sintonizado Educativa FM 101,9, conectada com Campinas. Começamos mais uma edição do programa Love Songs, na sua companhia, Deco Lopes. Abrimos o programa de hoje com muito romantismo. Vamos ouvir The Temptation, I Wonder Who She's Saying Now. Uma ótima noite para você.

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1: O mais puro romantismo aqui na programação do Love Songs. Patty Austin, Smoke Get In Your Eyes.

0: fechamos esta primeira hora da programação do Love Songs desta noite com Marcella Detroit. Nós ouvimos I Believe. Ouvimos antes Mariah Carey e Boyz II Men com One Sweet Days. Daqui a pouco voltamos com mais músicas para você.
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